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1: Wrocław é uma cidade atravessada por rios e pontes, o que lhe dá um ambiente muito característico. Um dos elementos mais curiosos são os pequenos anões de bronze espalhados pela cidade, que se tornaram uma espécie de símbolo local. O centro histórico tem uma praça muito bem preservada e uma arquitetura colorida que torna a cidade muito fotogénica. É um destino que combina história, criatividade urbana e um ambiente descontraído, que prova que a Polónia tem muito para ver.
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Esta é mais uma edição dos Álbuns da Década. Mais um disco em destaque. Hoje é a vez do álbum The Joshua Tree dos U2. O disco foi lançado no mundo da música em março de 1987 e vendeu mais de 11 milhões e 800 mil cópias. Nos 100 discos mais vendidos nos anos 80, este ocupa o lugar número 14. 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Mesmo antes de 1987, já os U2 estavam bem lançados para se tornarem uma das maiores bandas do mundo, com a atuação no Live Aid de 1985 a atrair a atenção do mundo sobre si. Of America.

lançamento de Joshua Tree, 2 anos depois, gerou muita expectativa e o álbum estabeleceu um novo recorde ao ser premiado com platina, passadas apenas 28 horas do seu lançamento.

Este disco entrou para o topo das tabelas de álbuns de ambos os lados do Atlântico e conquistou um Grammy para Álbum do Ano. O primeiro single do disco, With or Without You, alcançou a primeira posição nos 100 melhores da revista Billboard, a quarta no Reino Unido e a

durante a preparação do álbum, os U2 continuaram a trabalhar com Brian Eno e Daniel Lanois e também foram buscar o antigo colaborador Steve Lillywhite para misturar quatro canções.

faixa de abertura, Where the Streets Have No Name, quase foi abandonada devido a problemas surgidos no estúdio por causa dos seus arranjos complexos. No entanto, acabou por vir a resultar num single no top 10 britânico, chegou à 13ª posição nos Estados Unidos da América e à 14ª em Portugal.

foram gravados cerca de 20 temas para este álbum de Joshua Tree, o que ainda suscitou a hipótese de ser lançado um álbum duplo. A decisão final acabou por ser a de lançar um único disco, mas mais forte.

Este disco tem a concessão da capa de Steve Averill e Anton Corbijn. Foi gravado em Dublin, na Irlanda, e tem a duração de 50 minutos, contendo 11 músicas. Where the Streets Have No Name, I Still Haven't Found What I'm Looking For, With or Without You, Bullet to Blue Sky, Running to Stand Still, Red Hill Meaning Town, In God's Country, Trip Through Your Wires, One Tree Hill, Exit e Mothers of the Disease.

0: Este é um dos álbuns que ajudou à consagração dos U2 como uma das melhores bandas do mundo, The Joshua Tree, lançado em março de 1987 e que vendeu mais de 11 milhões e 800 mil cópias. Nos 100 discos mais vendidos nos anos 80, este ocupa a posição número 14.
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4: So, how you feeling about starting school?
5: I'm nervous.
4: We'll be fine. Just tip your head down.
6: E aqui arranca mais um Cinema 7 para lhe falar de três estreias nas salas de cinema. Para começar, trago-lhe o filme surpresa da última edição dos BAFTA, os prémios da Academia Inglesa de Cinema, onde conquistou categorias importantes como a de melhor ator. O filme chama-se Mais Forte Do Que Eu.
7: Fuck off, you wanker.
8: Well, it's nice to meet you too.
9: Sorry.
10: John?
11: I can sit here or I can help this lad.
6: Na infância, John Davidson foi diagnosticado com síndrome de Tourette, uma perturbação neurológica que lhe provoca uma série de tiques motores e vocais involuntários. Durante a adolescência, a sua condição agravou-se, algo que teve um grande peso na sua interação com os outros. Ultrapassada essa fase, já na entrada da idade adulta, John cruza-se com pessoas que o ajudam a transformar as suas dificuldades numa missão de vida. Por perceber o quanto aquela condição dificultou o seu percurso, decide sensibilizar o público para esta perturbação, divulgando e partilhando a sua experiência pessoal em palestras e em vários contextos, incluindo escolas. Estreado no Festival de Cinema de Toronto, este drama biográfico, realizado, escrito e produzido por Kirk Jones, conta a história de John Davison. Nos papéis principais estão Robert Aramayo, Maxine Peake, Peter Mullen e Shirley Anderson.
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12: On prend tous les disques durs, c'est clair? Envoie, on veut tout!
6: E continuamos com histórias verídicas, agora com uma produção francesa passada no Afeganistão. O filme chama-se 13 Dias, 13 Noites.
13: Os jovens estão dehors, là. Je sais ce qu'ils vivent. C'est l'enfer. Il
14: y a 300 personnes tassées devant la grille. Il faut ouvrir.
15: Ouvrez les portes!
6: Dia 15 de agosto de 2021. Enquanto as tropas americanas e da NATO se retiram do Afeganistão, os talibã avançam em direção à cidade de Cabul. No meio do colapso, o comandante Mohamed Bida e os seus homens de confiança assumem a segurança da embaixada francesa, uma das últimas representações diplomáticas ocidentais ainda em funcionamento. Ao longo de 13 dias e 13 noites, perante o abandono de cerca de 5 centenas de civis e colaboradores locais, os funcionários da embaixada tentam controlar o medo e organizar uma retirada até ao aeroporto internacional de Hamid Karzai. Encurralado no interior daquele refúgio improvisado, Bida conta com o apoio de Eva, uma jovem franco-afegã ligada à ajuda humanitária. Os dois tentam negociar com os talibã uma forma de escapar de Cabul no último avião disponível. Apresentado fora de competição no Festival de Cinema de Cannes, este thriller político baseia-se em factos verídicos e tem realização de Martin Bourboulon.

0: E terminamos este Cinema 7 com uma produção portuguesa com um ator improvável, Salvador Sobral. O filme chama-se A Providência e a Guitarra.
1: Eu gosto de estar fresco das estrelas e destas coisas.
2: Ah, o senhor é um artista.
1: Um artista? Não que eu saiba.
3: Isso é comigo?
4: Este homem vai preso por desrespeito à autoridade.
0: Neste filme acompanhamos as aventuras de Elvira e Leon Bertellini, um casal de artistas ambulantes que vivem na pequena aldeia de Cova Ronca, no século XIX. Uma maldição leva-os até uma Lisboa da atualidade, onde se cruzam com os Desgraça, uma banda de metal em crise que acaba de lançar o álbum Híbridos Agónicos.
5: Um conselho insensato.
6: Cambada de injustas. Badamecos.
7: Já me podes resolver o beat?
8: Só consigo mesmo para a semana, desculpe.
7: Outra vez? Assim não dá, meu.
0: Escolhido como filme de abertura do Festival Internacional de Cinema de Roterdão, A Providência e a Guitarra tem realização de João Nicolau e tem como ponto de partida um conto de Robert Louis Stevenson, também autor do Médico e o Monstro e a Ilha do Tesouro. O filme conta com as atuações do casal Salvador Sobral e Jenna Tiam e ainda de Pedro Inês, Clara Riedenstein, José Raposo, Luísa Cruz, Manuel Mozos e Rui Reininho.
9: Disse que o caso mudou de figura.
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1: Always é uma canção da banda norte-americana Bon Jovi. Esta poderosa balada foi lançada como single do seu álbum de sucessos Crossroads de 1994 e tornou-se um dos seus singles mais vendidos, contando acima de 1 milhão de cópias vendidas nos Estados Unidos e mais de 3 milhões no resto do mundo. Inicialmente, a canção foi escrita por John Bon Jovi para a banda sonora do filme Romeo is Bleeding, de 1993, protagonizado por Gary Oldman no papel de um polícia corrupto e aliado da máfia que acaba por ser denunciado pela própria esposa. Não tendo ficado agradado com o filme, que aliás foi um fracasso, quer no que respeita à crítica, quer de bilheteira, decidiu não ceder a canção aos produtores, considerando que o guião era ótimo, mas o filme estava longe disso. Acabou por colocar a música numa prateleira e esqueceu-se dela ali. Até que John Kalodner, um amigo e executivo na editora Artistas e Repertórios, a encontrou e o convenceu a voltar a gravar e lançar a música. Na verdade, a banda não tinha grandes esperanças de que a música viesse a ser muito bem sucedida. Todavia, a realidade mostrou o contrário. A canção alcançou o 4º lugar na Billboard Hot 100 nos Estados Unidos e foi um grande sucesso internacional, atingindo o 1º lugar na Bélgica, Canadá, Irlanda e Suíça, número 2 na Austrália, Reino Unido e Holanda e ainda número 4 nas tabelas da Alemanha.

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2: As apps responsáveis por drenar a bateria do seu telemóvel Android vão passar a ser devidamente identificadas na Play Store. A Google indicou no ano passado que começaria a apresentar esta informação na sua loja virtual e o site 9to5 Google avistou finalmente esse aviso. No exemplo partilhado nesta publicação, é descrito que certas apps podem usar mais bateria do que o esperado devido à forte atividade em segundo plano. Além do aviso, a Google também informa quem desenvolve estas aplicações de que forma as suas apps estão a gastar mais energia do que pretendem.
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1: Duas e três. 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
1: Empreendedorismo Startup. O empreendedorismo startup é o tipo de empreendimento que cria um novo tipo de negócio. Normalmente, a ideia deste tipo de empresa nasce quando o empreendedor percebe que existe uma necessidade que não é atendida no mercado. Para atender a essa necessidade, o empreendedor cria um modelo de negócio com características inovadoras. Ele cria soluções diferentes das que já existem no mercado. As startups podem atuar em qualquer área de venda de serviços ou produtos e se caracterizam pela inovação e criatividade na criação dos seus produtos. A inovação tecnológica é uma grande aliada de empreendimentos nesse tipo e pode também ajudar a startup a conquistar clientes, oferecendo serviços que se ajustem às necessidades dos seus clientes. Alguns exemplos de empreendimentos startup são Uber, uma aplicação que permite o transporte de pessoas, em alguns casos, de bens, ou Airbnb, plataforma de aluguer de casas e quartos.
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2: Estudo revela que ter um irmão mais novo diminui risco de obesidade. Um recente estudo sugere que existem benefícios para a saúde de quem, entre os 2 e os 4 anos, ganha um irmão mais novo, inclusive um risco menor de obesidade. Mas, de acordo com o jornal Metro, o grupo de pesquisadores da Universidade do Michigan, nos Estados Unidos, responsável pela pesquisa, ainda não tem a certeza do motivo. Uma das pistas é que a criança ganha alguém para brincar e com isso tem uma vida mais ativa e passa menos tempo ao computador ou na TV. Outra possibilidade é a mudança na alimentação do filho mais velho perante o nascimento do mais novo. Julie Lumang, uma das responsáveis pelo estudo, afirma que se o nascimento de uma criança muda o comportamento da família de modo a proteger contra a obesidade, esses podem ser padrões que os pais podem tentar criar nas suas casas.
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4: Quer saber quantos graus estão agora em Pombal?
5: 12 graus.

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2: Nem sempre é necessário contar calorias para ter uma alimentação equilibrada. Uma forma simples de estruturar as refeições pode passar por incluir uma fonte de proteína, hidratos de carbono, gordura saudável e fibra. Por exemplo, uma refeição pode incluir leguminosas ou ovos como fonte de proteína, acompanhados por arroz integral ou batata, legumes variados e um fio de azeite. Esta combinação tende a promover maior saciedade e um fornecimento mais estável de energia. Em geral, olhar para a composição do prato pode ser mais prático e sustentável do que focar apenas em números.
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0: 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Três e um. 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

0: agora, tempo para a temperatura em Pombal.
1: 12 graus.

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0: 4 horas. 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
1: Dia 12 de maio comemora-se mundialmente o Dia do Enfermeiro, em referência a Florence Nightingale, um marco da enfermagem moderna no mundo e que nasceu em 12 de maio de 1820. A 12 de maio de 1907, nasce Katharine Hepburn, atriz americana. Atuou no cinema, na televisão e no teatro e hoje é reconhecida como sendo um símbolo feminista e permanece uma das mais famosas estrelas do cinema de sempre. A 12 de maio de 1936 nasce em Águeda o poeta e político português Manuel Alegre de Melo Duarte. Como político, distinguiu-se na oposição ao regime salazarista e marcelista, tendo conhecido o exílio. A sua poesia combina a intenção política como uma dimensão lírica influenciada pela poesia trovadoresca e quinhentista.
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1: 5 e 3. 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
7: Steven Schwartz é um advogado de Nova Iorque que está a aguardar sanções do seu escritório por ter usado o chat GPT para escrever parte de um parecer. O algoritmo da OpenAI foi utilizado para elaborar uma argumentação, mas acabou por inventar uma série de casos que nunca passaram pela barra dos tribunais. Assim, o documento estava pejado de falsidades, o que acabou por levar o escritório do advogado a anunciar que irá sancionar o profissional. A empresa de Schwartz representa Robert Mata num caso contra a companhia aérea colombiana Avianca. O homem alega ter sido ferido num aeroporto com destino a Nova Iorque, mas a Avianca avançou com uma moção para o caso não ser considerado em tribunal. Com a intenção de pedir que o caso continuasse a ser julgado, Schwartz recorreu ao chat GPT para escrever o documento de argumentação. O algoritmo citou várias decisões judiciais anteriores, como Vargas versus China Southern Airlines, Martinez versus Delta Airlines e Miller versus United Airlines, todas elas inventadas. Schwartz teve de apresentar novo documento em tribunal onde explica o sucedido, alegando ter usado o chat GPT para complementar a sua pesquisa e revelando que não estava ciente da possibilidade de que o conteúdo pudesse ser falso. O advogado junta ainda capturas de ecrã onde pergunta ao chat GPT se estes casos eram reais e o algoritmo responde que foram encontradas em bases de dados legais reputadas.
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1: Wrocław é uma cidade atravessada por rios e pontes, o que lhe dá um ambiente muito característico. Um dos elementos mais curiosos são os pequenos anões de bronze espalhados pela cidade, que se tornaram uma espécie de símbolo local. O centro histórico tem uma praça muito bem preservada e uma arquitetura colorida que torna a cidade muito fotogénica. É um destino que combina história, criatividade urbana e um ambiente descontraído, que prova que a Polónia tem muito para ver.
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1: Olá, meu nome é Graciano Ricardo, sou músico e escolhi esta música porque surgiu numa altura da minha vida em que tinha iniciado um projeto musical muito marcante. Tinha acabado de fazer parte de uma banda e no início dos ensaios dávamos quase sempre uns toques nesta música. A primeira coisa que me vem à cabeça quando a ouço é aquele grupo de amigos, ainda muito jovens, mas com música já a correr nas veias e com muita ambição. Agora, quando a ouço, sinto muitas saudades daquela que foi uma época fantástica no panorama musical e também na minha vida. Numa só palavra, defino esta música como intensa. A música da minha vida é Bed of Roses, do John Bon Jovi.

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0: E em Pombal estão agora
2: 12 graus.

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0: Seis e um. 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

não se sinta culpado por as vezes que você não se valorizou, por todas as vezes que, ao tentar agradar aos outros, desagradou-se a si mesmo. Perdoe-se por todos os momentos em que priorizou a felicidade de alguém mais do que a sua, por acreditar que eles fariam o mesmo por si. Perdoe-se por todas as vezes que permitiu que a opinião alheia determinasse o seu valor. Não se sinta culpado e jamais peça desculpas por ser exatamente quem você é. Trate-se com gentileza e orgulhe-se de tudo o que você já conquistou até aqui. Orgulhe-se da sua coragem, da sua história. Orgulhe-se de quem você é nos momentos baixos e altos da vida. Orgulhe-se por não desejar o mal para ninguém, nem mesmo para aqueles que já lhe fizeram sofrer. Orgulhe-se dessa forma despretensiosa de amar genuinamente, honestamente e profundamente quem você é. Pense nisto e seja feliz.

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2: Nem sempre é necessário contar calorias para ter uma alimentação equilibrada. Uma forma simples de estruturar as refeições pode passar por incluir uma fonte de proteína, hidratos de carbono, gordura saudável e fibra. Por exemplo, uma refeição pode incluir leguminosas ou ovos como fonte de proteína, acompanhados por arroz integral ou batata, legumes variados e um fio de azeite. Esta combinação tende a promover maior saciedade e um fornecimento mais estável de energia. Em geral, olhar para a composição do prato pode ser mais prático e sustentável do que focar apenas em números.
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2: As apps responsáveis por drenar a bateria do seu telemóvel Android vão passar a ser devidamente identificadas na Play Store. A Google indicou no ano passado que começaria a apresentar esta informação na sua loja virtual e o site 9to5 Google avistou finalmente esse aviso. No exemplo partilhado nesta publicação, é descrito que certas apps podem usar mais bateria do que o esperado devido à forte atividade em segundo plano. Além do aviso, a Google também informa quem desenvolve estas aplicações de

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0: 7 e 1. 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
5: Hoje é sexta-feira.

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Terça-feira, este é sempre um dia estranho. Já iniciámos a semana, mas o fim de semana nem se vê. Para quem não gosta de terças-feiras, deixo uma sugestão. Hoje faça algo diferente, mas que adora. E até pode criar uma rotina. Assim, de certeza que este dia irá ter sempre um sabor especial.

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7: Olá, eu sou a Francisca. Vivo em Condeixa e gostava de ouvir a Carolina Deslandes. Adeus e obrigada.

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1: Região de Leiria vai ter mais meios para combater incêndios. Saiba mais pormenores já a seguir.
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1: A região de Leiria vai contar este ano com mais meios integrados no dispositivo especial de combate a incêndios rurais. A garantia foi deixada pelo Ministro da Administração Interna, Luís Neves, numa conferência de imprensa em Leiria, para fazer um ponto de situação sobre o trabalho desenvolvido pelo Comando Integrado de Prevenção e Operações. Segundo Luís Neves, se o Governo identificou, a partir de Leiria, um epicentro para o norte, para o sul e para o interior do país, 22 concelhos como sendo prioritários, a priorização não é só agora para o momento da limpeza, da desobstrução de caminhos florestais, mas é também para a afetação de meios. Depois de uma reunião de trabalho com as entidades envolvidas no Comando Integrado de Prevenção e Operações, onde estiveram também os ministros da Defesa Nacional, Nuno Melo, e da Agricultura e Mar, José Manuel Fernandes, Luís Neves adiantou que foi discutida a posição da base aérea mais próxima, a de Monte Real, referindo que já estão pré-posicionados nos centros de meios aéreos aeronaves que cobrem este perímetro. Há esta resposta do ponto de vista repressivo, de combate ao incêndio, de meios aéreos, e há também uma grande aposta nos meios de vigilância. Estamos muitas vezes vocacionados só para agir após o que está a ser feito. O que está a ser feito é agir antes, na proatividade, salientou. O governante considerou que para meios de exceção há respostas de exceção, precisamente o que esteve na gênese da criação deste comando integrado. O ministro da Administração Interna garantiu que o Comando Integrado de Prevenção e Operações, inicialmente previsto funcionar até 31 de maio para as regiões Centro e de Lisboa e Val do Tejo, não tem fim para terminar, acrescentando que poderá ganhar outra valência caso exista uma situação de agravamento relativamente a incêndios, de também trabalhar nessa esfera. Ancião comemora o seu feriado municipal esta quinta-feira da Ascensão. Em dia de ir ao campo apanhar a espiga, o programa começa pelas 10 da manhã no Centro de Negócios do Campurês, com a apresentação do cartão do munícipe, do Invest Center of Portugal e da Agência para a Competitividade do Pinhal Interior. Segue-se uma sessão solene de reconhecimento às entidades que apoiaram o concelho após os efeitos da tempestade Christine. A tarde é dedicada ao Arraial Solidário, a partir das

0: nova dimensão à tradicional Semana da Idade Maior, transformando-a no projeto Idade Maior. A iniciativa, que se estende agora por todo o mês de maio, oferece à população com 65 ou mais anos um programa diversificado, focado no bem-estar, no convívio e no reforço dos laços comunitários. O calendário arrancou com dinamismo, incluindo torneios de bócia, uma sessão de cinema com o Pátio das Cantigas e uma caminhada matinal. A segurança e o apoio psicológico também têm um lugar de destaque, com jornadas dedicadas à proteção civil e uma sessão de sensibilização sobre como lidar com o luto e mudanças de vida, marcada para o dia 20 deste mês. A vertente cultural e criativa é um dos pilares desta edição, com o workshop de cerâmica Criar Sem Idade e a residência artística Colmeias, que decorre de 18 a 22 de maio na Casa Municipal da Cultura. A intergeracionalidade é estimulada através de atividades como o Pad e Paper Museológico e a iniciativa Cozinha para Avós e Netos na ETP Sicó. A reta final do programa reserva dois dos momentos mais aguardados: o Passeio Sénior a Tentugal e Montemoro Velho, dia 26, e o encerramento com o Teatro de Revista, sempre que a revista canta, no dia 29. A curta-metragem de ficção, O Ordem, de Sabah Mohammadi, do Irão, venceu o prémio principal do Festival Leiria Film Fest, anunciou a organização. A história de Zivar, uma mulher de meia-idade que supervisiona um dormitório de estudantes, foi considerada pelo júri da 13ª edição do Festival Internacional de Curtas-Metragens de Leiria como a melhor ficção internacional, vencendo também o prémio de melhor curta-metragem do festival. É um filme claustrofóbico, cheio de cinema, que retrata o estado a que chegou um país, embriagado nos seus pequenos poderes, que garantem a sobrevivência possível e que se transforma, aos poucos, num tratado sobre a culpa no Irão nos dias de hoje, descreveu a organização ao anunciar a distinção. Na competição nacional, o prémio para melhor ficção foi para Atom and Void, de Gonçalo Almeida, tendo ainda sido atribuída nesta categoria uma menção honrosa a Guanyin Hostel, de Qiankao Xiao. Entre as curtas documentais, o prémio internacional foi atribuído a Darlinghurst Itzy Tsiang, da australiana Madeline Preston, enquanto a nível nacional, o troféu foi para O Último Pastor do Sabogueiro, de Lauren de Palma Cavaco. O documentário Ei Mama, de Lily Louise Amann, da Áustria, recebeu uma menção honrosa. Os prémios de animação foram para Porque Hoje é Sábado, da portuguesa Alice Essa Guimarães, e para o iraniano Malek Egbali, com a curta Like Friend, Like Dear. Os espectadores do certame consideraram Lost and Found, da polaca Victoria Kwoka, o melhor filme do Leiria Film Fest, elegendo para prémio do público. Já os mais novos votaram em Om Nom Stories, Siren Clash, do sérvio Vladimir Gerasimov, como a melhor curta-metragem para crianças. E assim termina este serviço noticioso. Fique bem, continue na nossa companhia.
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3: Quanto à temperatura, Pombal registra agora
2: 12 graus.

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7: Dia 12 de maio comemora-se mundialmente o Dia do Enfermeiro, em referência a Florence Nightingale, um marco da enfermagem moderna no mundo e que nasceu em 12 de maio de 1820. A 12 de maio de 1907, nasce Katharine Hepburn, atriz americana. Atuou no cinema, na televisão e no teatro e hoje é reconhecida como sendo um símbolo feminista e permanece uma das mais famosas estrelas do cinema de sempre. A 12 de maio de 1936, nasce em Agda o poeta e político português Manuel Alegre de Melo Duarte. Como político, distinguiu-se na oposição ao regime salazarista e marcelista, tendo conhecido o exílio. A sua poesia combina a intenção política como uma dimensão lírica influenciada pela poesia trovadoresca e quinhentista.
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8: E agora, informação horária.
9: 7:45.

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1: Steven Schwartz é um advogado de Nova Iorque que está a aguardar sanções do seu escritório por ter usado o chat GPT para escrever parte de um parecer. O algoritmo da OpenAI foi utilizado para elaborar uma argumentação, mas acabou por inventar uma série de casos que nunca passaram pela barra dos tribunais. Assim, o documento estava pejado de falsidades, o que acabou por levar o escritório do advogado a anunciar que irá sancionar o profissional. A empresa de Schwartz representa Robert Mata num caso contra a companhia aérea colombiana Avianca. O homem alega ter sido ferido num aeroporto com destino a Nova Iorque, mas a Avianca avançou com uma moção para o caso não ser considerado em tribunal. Com a intenção de pedir que o caso continuasse a ser julgado, Schwartz recorreu ao chat GPT para escrever o documento de argumentação. O algoritmo citou várias decisões judiciais anteriores, como Vargas versus China Southern Airlines, Martinez versus Delta Airlines e Miller versus United Airlines, todas elas inventadas. Schwartz teve de apresentar novo documento em tribunal onde explica o sucedido, alegando ter usado o chat GPT para complementar a sua pesquisa e revelando que não estava ciente da possibilidade de que o conteúdo pudesse ser falso. O advogado junta ainda capturas de ecrã, onde pergunta ao chat GPT se estes casos eram reais, e o algoritmo responde que foram encontradas em bases de dados legais reputadas.
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1: Always é uma canção da banda norte-americana Bon Jovi. Esta poderosa balada foi lançada como single do seu álbum de sucessos Crossroads de 1994 e tornou-se um dos seus singles mais vendidos, contando acima de 1 milhão de cópias vendidas nos Estados Unidos e mais de 3 milhões no resto do mundo. Inicialmente, a canção foi escrita por John Bon Jovi para a banda sonora do filme Romeo is Bleeding, de 1993, protagonizado por Gary Oldman no papel de um polícia corrupto e aliado da máfia que acaba por ser denunciado pela própria esposa. Não tendo ficado agradado com o filme, que aliás foi um fracasso, quer no que respeita à crítica, quer de bilheteira, decidiu não ceder a canção aos produtores, considerando que o guião era ótimo, mas o filme estava longe disso. Acabou por colocar a música numa prateleira e esqueceu-se dela ali. Até que John Kalodner, um amigo e executivo na editora Artistas e Repertórios, a encontrou e o convenceu a voltar a gravar e lançar a música. Na verdade, a banda não tinha grandes esperanças de que a música viesse a ser muito bem sucedida. Todavia, a realidade mostrou o contrário. A canção alcançou o 4º lugar na Billboard Hot 100 nos Estados Unidos e foi um grande sucesso internacional, atingindo o 1º lugar na Bélgica, Canadá, Irlanda e Suíça, número 2 na Austrália, Reino Unido e Holanda e ainda número 4 nas tabelas da Alemanha. 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
1: Destaques do dia. Na semana passada, os deputados da Comissão do Ambiente, do Clima e da Segurança Alimentar do Parlamento debateram as alterações propostas às regras do Fundo Europeu de Desenvolvimento Regional e do Fundo de Coesão. Estes são os principais instrumentos financeiros da UE para apoiar o desenvolvimento regional e reduzir as disparidades económicas em toda a Europa. A Comissão Europeia quer simplificar a política de coesão, mantendo a sua ênfase na competitividade, no desenvolvimento sustentável e na redução das desigualdades regionais. Os eurodeputados apoiaram amplamente a abordagem, mas apelaram para um maior investimento na biodiversidade, na recuperação dos ecossistemas e na resiliência às alterações climáticas. Salientaram também que as despesas ambientais devem produzir resultados concretos e mensuráveis, evitando encargos administrativos excessivos para os Estados-membros. O Parlamento Europeu abre as suas portas ao público em Estrasburgo no domingo 17 de maio para as comemorações anuais do Dia da Europa. O evento assinala o 76º aniversário da Declaração Schuman, que lançou as bases da atual União Europeia. As comemorações do Dia da Europa também se realizaram no sábado passado, em Bruxelas e no Luxemburgo, com as instituições da União Europeia a acolherem os cidadãos em debates, exposições e eventos culturais. Em Estrasburgo, os visitantes vão ter a oportunidade de visitar o hemiciclo e de participar em atividades que destacam o papel da democracia europeia. O Parlamento Europeu criticou a Tanzânia depois das autoridades do país terem recusado uma visita planeada por deputados da Subcomissão dos Direitos Humanos. A delegação deveria deslocar-se à Tanzânia ainda este mês para debater os direitos humanos, a democracia e o Estado de Direito e para se reunir com grupos da sociedade civil e organizações regionais. Os deputados afirmam que a recusa suscita preocupações quanto às liberdades democráticas e aos direitos humanos no país, na sequência da violência relacionada com as eleições do ano passado.
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13: John, how you feeling about starting school?
14: I'm nervous.
13: We'll be fine. Just keep your head down.
15: E aqui arranca mais um Cinema 7 para lhe falar de três estreias nas salas de cinema. Para começar, trago-lhe o filme surpresa da última edição dos BAFTA, os prémios da Academia Inglesa de Cinema, onde conquistou categorias importantes como a de melhor ator. O filme chama-se Mais Forte Do Que Eu.
16: Fuck off, you wanker.
17: Well, it's nice to meet you too.
18: Sorry.
17: John?
19: I can sit here, but I can help this lad.
15: Na infância, John Davidson foi diagnosticado com síndrome de Tourette, uma perturbação neurológica que lhe provoca uma série de tiques motores e vocais involuntários. Durante a adolescência, a sua condição agravou-se, algo que teve um grande peso na sua interação com os outros. Ultrapassada essa fase, já na entrada da idade adulta, John cruza-se com pessoas que o ajudam a transformar as suas dificuldades numa missão de vida. Por perceber o quanto aquela condição dificultou o seu percurso, decide sensibilizar o público para esta perturbação, divulgando e partilhando a sua experiência pessoal em palestras e em vários contextos, incluindo escolas.
3: Who would pretend to have such a condition?
8: Hey, me!
15: Estreado no Festival de Cinema de Toronto, este drama biográfico, realizado, escrito e produzido por Kirk Jones, conta a história de John Davison. Nos papéis principais estão Robert Aramayo, Maxine Peake, Peter Mullen e Charlie Anderson.
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11: On prend tous les disques durs, c'est clair? On broie, on roule tout!
15: E continuamos com histórias verídicas, agora com uma produção francesa passada no Afeganistão. O filme chama-se 13 dias, 13 noites.
14: Os gens que estão dehors, là. Je sais ce qu'ils vivent. C'est l'enfer. Il y a
16: 300 personnes passées devant la grille, il faut ouvrir.
18: Ouvrez la porte!
15: Dia 15 de agosto de 2021, enquanto as tropas americanas e da NATO se retiram do Afeganistão, os talibãs avançam em direção à cidade de Cabul. No meio do colapso, o comandante Mohamed Bida e os seus homens de confiança assumem a segurança da embaixada francesa, uma das últimas representações diplomáticas ocidentais ainda em funcionamento. Ao longo de 13 dias e 13 noites, perante o abandono de cerca de 5 centenas de civis e colaboradores locais, os funcionários da embaixada tentam controlar o medo e organizar uma retirada até ao aeroporto internacional de Hamid Karzai. Encurralado no interior daquele refúgio improvisado, Bida conta com o apoio de Eva, uma jovem franco-afegã ligada à ajuda humanitária. Os dois tentam negociar com os talibã uma forma de escapar de Cabul no último avião disponível. Apresentado fora de competição no Festival de Cinema de Cannes, este thriller político baseia-se em factos verídicos e tem realização de Martin Bourboulon.
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15: E terminamos este Cinema 7 com uma produção portuguesa com um ator improvável, Salvador Sobral. O filme chama-se A Providência e a Guitarra.
20: Eu gosto de estar fresco das estrelas e destas coisas.
21: Ah, o senhor é um artista.
20: Um artista? Não que eu saiba.
21: Isso é comigo?
22: Este homem vai preso por desrespeito à autoridade.
15: Neste filme acompanhamos as aventuras de Elvira e Leon Bertellini, um casal de artistas ambulantes que vivem na pequena aldeia de Cova Ronca, no século XIX. Uma maldição leva-os até uma Lisboa da atualidade, onde se cruzam com os Desgraça, uma banda de metal em crise que acaba de lançar o álbum Híbridos Agónicos.
23: Um conselho insensato.
24: Cambada de ilustres. Badamecos.
25: Já me podes resolver o beat?
26: Só consigo mesmo para a semana, desculpe.
25: Outra vez? Assim não dá, meu.
15: Escolhido como filme de abertura do Festival Internacional de Cinema de Roterdão, A Providência e a Guitarra tem realização de João Nicolau e tem como ponto de partida um conto de Robert Louis Stevenson, também autor do Médico e o Monstro e a Ilha do Tesouro. O filme conta com as atuações do casal Salvador Sobral e Jenna Tiam e ainda de Pedro Inês, Clara Riedenstein, José Raposo, Luísa Cruz, Manuel Mozos e Rui Reininho.
27: Isso que o caso mudou de figura.
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1: Empreendedorismo Startup. O empreendedorismo startup é o tipo de empreendimento que cria um novo tipo de negócio. Normalmente, a ideia deste tipo de empresa nasce quando o empreendedor percebe que existe uma necessidade que não é atendida no mercado. Para atender a essa necessidade, o empreendedor cria um modelo de negócio com características inovadoras. Ele cria soluções diferentes das que já existem no mercado. As startups podem atuar em qualquer área de venda de serviços ou produtos e se caracterizam pela inovação e criatividade na criação dos seus produtos. A inovação tecnológica é uma grande aliada de empreendimentos nesse tipo e pode também ajudar a startup a conquistar clientes, oferecendo serviços que se ajustem às necessidades dos seus clientes. Alguns exemplos de empreendimentos startup são Uber, uma aplicação que permite o transporte de pessoas, em alguns casos, de bens, ou Airbnb, plataforma de aluguer de casas e quartos.
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4: Bom dia, é terça-feira. Por aqui queremos que a passe com a melhor companhia e a melhor música.

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Esta é mais uma edição dos Álbuns da Década. Mais um disco em destaque. Hoje é a vez do álbum The Joshua Tree dos U2. O disco foi lançado no mundo da música em março de 1987 e vendeu mais de 11 milhões e 800 mil cópias. Nos 100 discos mais vendidos nos anos 80, este ocupou o lugar número 14. Mesmo antes de 1987, já os U2 estavam bem lançados para se tornarem uma das maiores bandas do mundo, com a atuação no Live Aid de 1985 a atrair a atenção do mundo sobre si.

lançamento de Joshua Tree, 2 anos depois, gerou muita expectativa e o álbum estabeleceu um novo recorde ao ser premiado com platina, passadas apenas 28 horas do seu lançamento.

Este disco entrou para o topo das tabelas de álbuns de ambos os lados do Atlântico e conquistou um Grammy para Álbum do Ano. O primeiro single do disco, With or Without You, alcançou a primeira posição nos 100 melhores da revista Billboard, a quarta no Reino Unido e a quinta

Durante a preparação do álbum, os U2 continuaram a trabalhar com Brian Eno e Daniel Lanois e também foram buscar o antigo colaborador Steve Lillywhite para misturar quatro canções.

faixa de abertura, Where the Streets Have No Name, quase foi abandonada devido a problemas surgidos no estúdio por causa dos seus arranjos complexos. No entanto, acabou por vir a resultar num single no top 10 britânico, chegou à 13ª posição nos Estados Unidos da América e à 14ª em Portugal.

Foram gravados cerca de 20 temas para este álbum de Joshua Tree, o que ainda suscitou a hipótese de ser lançado um álbum duplo. A decisão final acabou por ser a de lançar um único disco, mas mais forte.

Este disco tem a concessão da capa de Steve Averill e Anton Corbijn. Foi gravado em Dublin, na Irlanda, e tem a duração de 50 minutos, contendo 11 músicas. Where the Streets Have No Name, I Still Haven't Found What I'm Looking For, With or Without You, Bullet to Blue Sky, Running to Stand Still, Red Hill Meaning Town, In God's Country, Trip Through Your Wires, One Tree Hill, Exit e Mothers of the Disappeared.

0: Este é um dos álbuns que ajudou à consagração dos U2 como uma das melhores bandas do mundo. The Joshua Tree, lançado em março de 1987 e que vendeu mais de 11 milhões e 800 mil cópias. Nos 100 discos mais vendidos nos anos 80, este ocupa a posição número 14.
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2: Wrocław é uma cidade atravessada por rios e pontes, o que lhe dá um ambiente muito característico. Um dos elementos mais curiosos são os pequenos anões de bronze espalhados pela cidade, que se tornaram uma espécie de símbolo local. O centro histórico tem uma praça muito bem preservada e uma arquitetura colorida que torna a cidade muito fotogénica. É um destino que combina história, criatividade urbana e um ambiente descontraído, que prova que a Polónia tem muito para ver.
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2: 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Por aqui, já sabe, vai ouvir a melhor música, notícias, muitas rubricas e os melhores conteúdos de entretenimento e informativos.

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1: Estudo revela que ter um irmão mais novo diminui risco de obesidade. Um recente estudo sugere que existem benefícios para a saúde de quem, entre os 2 e os 4 anos, ganha um irmão mais novo, inclusive um risco menor de obesidade. Mas, de acordo com o jornal Metro, o grupo de pesquisadores da Universidade do Michigan, nos Estados Unidos, responsável pela pesquisa, ainda não tem a certeza do motivo. Uma das pistas é que a criança ganha alguém para brincar e com isso tem uma vida mais ativa e passa menos tempo ao computador ou na TV. Outra possibilidade é a mudança na alimentação do filho mais velho perante o nascimento do mais novo. Julie Lumang, uma das responsáveis pelo estudo, afirma que se o nascimento de uma criança muda o comportamento da família de modo a proteger contra a obesidade, esses podem ser padrões que os pais podem tentar criar nas suas casas.
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2: Em Portugal continental, são
3: 8:53.

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1: Olá, meu nome é Graciano Ricardo, sou músico e escolhi esta música porque surgiu numa altura da minha vida em que tinha iniciado um projeto musical muito marcante. Tinha acabado de fazer parte de uma banda e no início dos ensaios dávamos quase sempre uns toques nesta música. A primeira coisa que me vem à cabeça quando a ouço é aquele grupo de amigos, ainda muito jovens, mas com música já a correr nas veias e com muita ambição. Agora, quando a ouço, sinto muitas saudades daquela que foi uma época fantástica no panorama musical e também na minha vida. Numa só palavra, defino esta música como intensa. A música da minha vida é Bed of Roses, de John Bon Jovi.

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7: O relógio marca agora
8: 9:26.

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2: Região de Leiria vai ter mais meios para combater incêndios. Saiba mais pormenores já a seguir.
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2: A região de Leiria vai contar este ano com mais meios integrados no dispositivo especial de combate a incêndios rurais. A garantia foi deixada pelo Ministro da Administração Interna, Luís Neves, numa conferência de imprensa em Leiria, para fazer um ponto de situação sobre o trabalho desenvolvido pelo Comando Integrado de Prevenção e Operações. Segundo Luís Neves, se o Governo identificou, a partir de Leiria, um epicentro para o Norte, para o Sul e para o interior do país, 22 concelhos como sendo prioritários, a priorização não é só agora para o momento da limpeza, da desobstrução de caminhos florestais, mas é também para a afetação de meios. Depois de uma reunião de trabalho com as entidades envolvidas no Comando Integrado de Prevenção e Operações, onde estiveram também os ministros da Defesa Nacional, Nuno Melo, e da Agricultura e Mar, José Manuel Fernandes, Luís Neves adiantou que foi discutida a posição da base aérea mais próxima, a de Monte Real, referindo que já estão pré-posicionados nos centros de meios aéreos aeronaves que cobrem este perímetro. Há esta resposta do ponto de vista repressivo, de combate ao incêndio, de meios aéreos, e há também uma grande aposta nos meios de vigilância. Estamos muitas vezes vocacionados só para agir após o que está a ser feito. O que está a ser feito é agir antes, na proatividade, salientou. O governante considerou que para meios de exceção há respostas de exceção, precisamente o que esteve na gênese da criação deste comando integrado. O ministro da Administração Interna garantiu que o Comando Integrado de Prevenção e Operações, inicialmente previsto funcionar até 31 de maio para as regiões Centro e de Lisboa e Val do Tejo, não tem fim para terminar, acrescentando que poderá ganhar outra valência caso exista uma situação de agravamento relativamente a incêndios, de também trabalhar nessa esfera. Ancião comemora o seu feriado municipal esta quinta-feira da Ascensão. Em dia de ir ao campo apanhar a espiga, o programa começa pelas 10 da manhã no Centro de Negócios do Campurês, com a apresentação do cartão do munícipe, do Invest Center of Portugal e da Agência para a Competitividade do Pinhal Interior. Segue-se uma sessão solene de reconhecimento às entidades que apoiaram o Conselho após os efeitos da tempestade Christine. A tarde é dedicada ao Arraial Solidário, a partir das 13 horas, no Quartel dos Bombeiros Voluntários. Com gastronomia das freguesias e a presença de artistas como André Sardé, Emanuel Moura, Saúl e Sérgio Rossi, o evento pretende juntar a comunidade numa demonstração coletiva de união e compromisso com aqueles que diariamente servem e protegem a nossa população, afirma o Presidente da Câmara, Jorge Cancelinha. O município de Alveiazer deu uma nova dimensão à tradicional Semana da Idade Maior, transformando-a no projeto Idade Maior. A iniciativa, que se estende agora por todo o mês de maio, oferece à população com 65 ou mais anos um programa diversificado, focado no bem-estar, no convívio e no reforço dos laços comunitários. O calendário arrancou com dinamismo, incluindo torneios de bócia, uma sessão de cinema com o Pátio das Cantigas e uma caminhada matinal. A segurança e o apoio psicológico também têm um lugar de destaque, com jornadas dedicadas à proteção civil e uma sessão de sensibilização sobre como lidar com o luto e mudanças de vida, marcada para o dia 20 deste mês. A vertente cultural e criativa é um dos pilares desta edição, com o workshop de cerâmica Criar Sem Idade e a residência artística Colmeias, que decorre de 18 a 22 de maio na Casa Municipal da Cultura. A intergeracionalidade é estimulada através de atividades como o Pad e Paper Museológico e a iniciativa Cozinha para Avós e Netos na ETP Sicó. A reta final do programa reserva dois dos momentos mais aguardados: o Passeio Sénior a Tentugal e Montemoro Velho, dia 26, e o encerramento com o Teatro de Revista, sempre que a revista canta, no dia 29. A curta-metragem de ficção, O Ordem, de Sabah Mohammadi, do Irão, venceu o prémio principal do Festival Leiria Film Fest, anunciou a organização. A história de Zivar, uma mulher de meia-idade que supervisiona um dormitório de estudantes, foi considerada pelo júri da 13ª edição do Festival Internacional de Curtas-Metragens de Leiria.

0: tendo ainda sido atribuída nesta categoria uma menção honrosa a Guanyin Hostel de Qiankao Xiao. Entre as curtas documentais, o prémio internacional foi atribuído a Darlinghurst Itzy Tsiang, da australiana Madeline Preston, enquanto a nível nacional, o troféu foi para O Último Pastor do Sabogueiro, de Lauren de Palma Cavaco. O documentário Ei Mama, de Lily Louise Amann, da Áustria, recebeu uma menção honrosa. Os prémios de animação foram para Porque Hoje é Sábado, da portuguesa Alice Essa Guimarães, e para o iraniano Malek Egbali, com a curta Like Friend, Like Dear. Os espectadores do certame consideraram Lost and Found, da polaca Victoria Kwoka, o melhor filme do Leiria Film Fest, elegendo-o para prémio do público. Já os mais novos votaram em Om Nom Stories, Siren Clash, do sérvio Vladimir Gerasimov, como a melhor curta-metragem para crianças. E assim termina este serviço noticioso. Fique bem, continue na nossa companhia.
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4: Olá, sou o Gerardo e gostava de ouvir uma canção dos Pink Floyd.

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se sinta culpado por as vezes que você não se valorizou, por todas as vezes que, ao tentar agradar aos outros, desagradou-se a si mesmo. Perdoe-se por todos os momentos em que priorizou a felicidade de alguém mais do que a sua, por acreditar que eles fariam o mesmo por si. Perdoe-se por todas as vezes que permitiu que a opinião alheia determinasse o seu valor. Não se sinta culpado e jamais peça desculpas por ser exatamente quem você é. Trate-se com gentileza e orgulhe-se de tudo o que você já conquistou até aqui. Orgulhe-se da sua coragem, da sua história. Orgulhe-se de quem você é nos momentos baixos e altos da vida. Orgulhe-se por não desejar o mal para ninguém, nem mesmo para aqueles que já lhe fizeram sofrer. Orgulhe-se dessa forma despretensiosa de amar genuinamente, honestamente e profundamente quem você é. Pense nisto e seja feliz.

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3: Não chega atrasado. Agora são
4: 9:59.
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0: As apps responsáveis por drenar a bateria do seu telemóvel Android vão passar a ser devidamente identificadas na Play Store. A Google indicou no ano passado que começaria a apresentar esta informação na sua loja virtual e o site 9to5 Google avistou finalmente esse aviso. No exemplo partilhado nesta publicação, é descrito que certas apps podem usar mais bateria do que o esperado devido à forte atividade em segundo plano. Além do aviso, a Google também informa quem desenvolve estas aplicações de que forma as suas apps estão a gastar mais energia do que pretendem.
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1: Nem sempre é necessário contar calorias para ter uma alimentação equilibrada. Uma forma simples de estruturar as refeições pode passar por incluir uma fonte de proteína, hidratos de carbono, gordura saudável e fibra. Por exemplo, uma refeição pode incluir leguminosas ou ovos como fonte de proteína, acompanhados por arroz integral ou batata, legumes variados e um fio de azeite. Esta combinação tende a promover maior saciedade e um fornecimento mais estável de energia. Em geral, olhar para a composição do prato pode ser mais prático e sustentável do que focar apenas em números.
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2: Dia 12 de maio comemora-se mundialmente o Dia do Enfermeiro, em referência a Florence Nightingale, um marco da enfermagem moderna no mundo e que nasceu em 12 de maio de 1820. A 12 de maio de 1907, nasce Katharine Hepburn, atriz americana. Atuou no cinema, na televisão e no teatro e hoje é reconhecida como sendo um símbolo feminista e permanece uma das mais famosas estrelas do cinema de sempre. A 12 de maio de 1936, nasce em Agda, o poeta e político português Manuel Alegre de Melo Duarte. Como político, distinguiu-se na oposição ao regime salazarista e marcelista, tendo conhecido o exílio. A sua poesia combina a intenção política como uma dimensão lírica influenciada pela poesia trovadoresca e quinhentista.
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1: Steven Schwartz é um advogado de Nova Iorque que está a aguardar sanções do seu escritório por ter usado o chat GPT para escrever parte de um parecer. O algoritmo da OpenAI foi utilizado para elaborar uma argumentação, mas acabou por inventar uma série de casos que nunca passaram pela barra dos tribunais. Assim, o documento estava pejado de falsidades, o que acabou por levar o escritório do advogado a anunciar que irá sancionar o profissional. A empresa de Schwartz representa Robert Mata num caso contra a companhia aérea colombiana Avianca. O homem alega ter sido ferido num aeroporto com destino a Nova Iorque, mas a Avianca avançou com uma moção para o caso não ser considerado em tribunal. Com a intenção de pedir que o caso continuasse a ser julgado, Schwartz recorreu ao chat GPT para escrever o documento de argumentação. O algoritmo citou várias decisões judiciais anteriores, como Vargas versus China Southern Airlines, Martinez versus Delta Airlines e Miller versus United Airlines, todas elas inventadas. Schwartz teve de apresentar novo documento em tribunal onde explica o sucedido, alegando ter usado o chat GPT para complementar a sua pesquisa e revelando que não estava ciente da possibilidade de que o conteúdo pudesse ser falso. O advogado junta ainda capturas de ecrã onde pergunta ao chat GPT se estes casos eram reais e o algoritmo responde que foram encontradas em bases de dados legais reputadas.
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0: 11 e 1. 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
1: Destaques do dia. Na semana passada, os deputados da Comissão do Ambiente, do Clima e da Segurança Alimentar do Parlamento debateram as alterações propostas às regras do Fundo Europeu de Desenvolvimento Regional e do Fundo de Coesão. Estes são os principais instrumentos financeiros da UE para apoiar o desenvolvimento regional e reduzir as disparidades económicas em toda a Europa. A Comissão Europeia quer simplificar a política de coesão, mantendo a sua ênfase na competitividade, no desenvolvimento sustentável e na redução das desigualdades regionais. Os eurodeputados apoiaram amplamente a abordagem, mas apelaram para um maior investimento na biodiversidade, na recuperação dos ecossistemas e na resiliência às alterações climáticas. Salientaram também que as despesas ambientais devem produzir resultados concretos e mensuráveis, evitando encargos administrativos excessivos para os Estados-membros. O Parlamento Europeu abre as suas portas ao público em Estrasburgo, no domingo 17 de maio, para as comemorações anuais do Dia da Europa. O evento assinala o 76º aniversário da Declaração Schuman, que lançou as bases da atual União Europeia. As comemorações do Dia da Europa também se realizaram no sábado passado, em Bruxelas e no Luxemburgo, com as instituições da União Europeia a acolherem os cidadãos em debates, exposições e eventos culturais. Em Estrasburgo, os visitantes vão ter a oportunidade de visitar o hemiciclo e de participar em atividades que destacam o papel da democracia europeia. O Parlamento Europeu criticou a Tanzânia depois das autoridades do país terem recusado uma visita planeada por deputados da Subcomissão dos Direitos Humanos. A delegação deveria deslocar-se à Tanzânia ainda este mês para debater os direitos humanos, a democracia e o Estado de Direito e para se reunir com grupos da sociedade civil e organizações regionais. Os deputados afirmam que a recusa suscita preocupações quanto às liberdades democráticas e aos direitos humanos no país, na sequência da violência relacionada com as eleições do ano passado.
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4: John, how are you feeling about starting school?
5: I'm nervous.
4: We'll be fine. Just keep your head down.
6: E aqui arranca mais um Cinema 7 para lhe falar de três estreias nas salas de cinema. Para começar, trago-lhe o filme surpresa da última edição dos BAFTA, os prémios da Academia Inglesa de Cinema, onde conquistou categorias importantes como a de melhor ator. O filme chama-se Mais Forte Do Que Eu.
5: Fuck off, you wanker.
4: Well, it's nice to meet you too.
5: Sorry.
4: John?
5: I can sit here, but I can help this lad.
6: Na infância, John Davidson foi diagnosticado com síndrome de Tourette, uma perturbação neurológica que lhe provoca uma série de tiques motores e vocais involuntários. Durante a adolescência, a sua condição agravou-se, algo que teve um grande peso na sua interação com os outros. Ultrapassada essa fase, já na entrada da idade adulta, John cruza-se com pessoas que o ajudam a transformar as suas dificuldades numa missão de vida. Por perceber o quanto aquela condição dificultou o seu percurso, decide sensibilizar o público para esta perturbação, divulgando e partilhando a sua experiência pessoal em palestras e em vários contextos, incluindo escolas. Estreado no Festival de Cinema de Toronto, este drama biográfico, realizado, escrito e produzido por Kirk Jones, conta a história de John Davison. Nos papéis principais estão Robert Aramayo, Maxine Peake, Peter Mullen e Charlie Anderson.
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7: On prend tous les distributeurs, c'est clair? En bois, on veut tout!
6: E continuamos com histórias verídicas, agora com uma produção francesa passada no Afeganistão. O filme chama-se 13 dias, 13 noites.
8: Os que são dehors, là. Je sais ce qu'ils vivent. C'est l'enfer.
9: Donc, 300 personnes passées devant la grille, il faut ouvrir.
10: Ouvrez les portes!
6: Dia 15 de agosto de 2021, enquanto as tropas americanas e da NATO se

0: partiram do Afeganistão, os talibã avançam em direção à cidade de Cabul. No meio do colapso, o comandante Mohamed Bida e os seus homens de confiança assumem a segurança da embaixada francesa, uma das últimas representações diplomáticas ocidentais ainda em funcionamento. Ao longo de 13 dias e 13 noites, perante o abandono de cerca de 5 centenas de civis e colaboradores locais, os funcionários da embaixada tentam controlar o medo e organizar uma retirada até ao aeroporto internacional de Hamid Karzai. Encurralado no interior daquele refúgio improvisado, Bida conta com o apoio de Eva, uma jovem franco-afegã ligada à ajuda humanitária. Os dois tentam negociar com os talibã uma forma de escapar de Cabul no último avião disponível. Apresentado fora de competição no Festival de Cinema de Cannes, este thriller político baseia-se em factos verídicos e tem realização de Martin Bourboulon. Cinema 7. E terminamos este Cinema 7 com uma produção portuguesa com um ator improvável, Salvador Sobral. O filme chama-se A Providência e a Guitarra.
1: Eu gosto de estar fresco das estrelas e destas coisas.
2: Ah, o senhor é um artista.
1: Um artista? Não que eu saiba.
2: Isso é comigo?
3: Este homem vai preso por desrespeito à autoridade.
0: Neste filme acompanhamos as aventuras de Elvira e Leon Bertellini, um casal de artistas ambulantes que vivem na pequena aldeia de Cova Ronca, no século XIX. Uma maldição leva-os até uma Lisboa da atualidade, onde se cruzam com os Desgraça, uma banda de metal em crise que acaba de lançar o álbum Híbridos Agónicos. Um conselho
4: insensato. Cambada de impostores. Badamecos.
5: Já me podes resolver o guito?
6: Só consigo mesmo para a semana, desculpe.
5: Outra vez? Assim não dá, meu.
0: Escolhido como filme de abertura do Festival Internacional de Cinema de Roterdão, A Providência e a Guitarra tem realização de João Nicolau e tem como ponto de partida um conto de Robert Louis Stevenson, também autor do Médico e o Monstro e a Ilha do Tesouro. O filme conta com as atuações do casal Salvador Sobral e Jenna Tiam e ainda de Pedro Inês, Clara Riedenstein, José Raposo, Luísa Cruz, Manuel Mozos e Rui Reininho.
7: Isso que o caso mudou de figura.
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10: Empreendedorismo Startup. O empreendedorismo startup é o tipo de empreendimento que cria um novo tipo de negócio. Normalmente, a ideia deste tipo de empresa nasce quando o empreendedor percebe que existe uma necessidade que não é atendida no mercado. Para atender a essa necessidade, o empreendedor cria um modelo de negócio com características inovadoras. Ele cria soluções diferentes das que já existem no mercado. As startups podem atuar em qualquer área de venda de serviços ou produtos e se caracterizam pela inovação e criatividade na criação dos seus produtos. A inovação tecnológica é uma grande aliada de empreendimentos nesse tipo e pode também ajudar a startup a conquistar clientes, oferecendo serviços que se ajustem às necessidades dos seus clientes. Alguns exemplos de empreendimentos startup são Uber, uma aplicação que permite o transporte de pessoas, em alguns casos, de bens, ou Airbnb, plataforma de aluguer de casas e quartos.
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10: Terça-feira. E por aqui, já ouviu as notícias? Vou recordar-lhe os horários para se manter sempre informado. 7h30, 9h30, 12h30, 15h30, 18h30 e 23h. 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
2: Agora nem é tarde nem é cedo, são
3: 11 e 24.

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4: Always é uma canção da banda norte-americana Bon Jovi. Esta poderosa balada foi lançada como single do seu álbum de sucessos Crossroads de 1994 e tornou-se um dos seus singles mais vendidos, contando acima de 1 milhão de cópias vendidas nos Estados Unidos e mais de 3 milhões no resto do mundo. Inicialmente, a canção foi escrita por John Bon Jovi para a banda sonora do filme Romeo is Bleeding, de 1993, protagonizado por Gary Oldman no papel de um polícia corrupto e aliado da máfia que acaba por ser denunciado pela própria esposa. Não tendo ficado agradado com o filme, que aliás foi um fracasso, quer no que respeita à crítica, quer de bilheteira, decidiu não ceder a canção aos produtores, considerando que o guião era ótimo, mas o filme estava longe disso. Acabou por colocar a música numa prateleira e esqueceu-se dela ali. Até que John Kalodner, um amigo e executivo na editora Artistas e Repertórios, a encontrou e o convenceu a voltar a gravar e lançar a música. Na verdade, a banda não tinha grandes esperanças de que a música viesse a ser muito bem sucedida. Todavia, a realidade mostrou o contrário. A canção alcançou o 4º lugar na Billboard Hot 100 nos Estados Unidos e foi um grande sucesso internacional, atingindo o 1º lugar na Bélgica, Canadá, Irlanda e Suíça, número 2 na Austrália, Reino Unido e Holanda e ainda número 4 nas tabelas da Alemanha.
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Esta é mais uma edição dos Álbuns da Década. Mais um disco em destaque, hoje é a vez do álbum The Joshua Tree dos U2. O disco foi lançado no mundo da música em março de 1987 e vendeu mais de 11 milhões e 800 mil cópias. Nos 100 discos mais vendidos nos anos 80, este ocupou o lugar número 14. Mesmo antes de 1987, já os U2 estavam bem lançados para se tornarem uma das maiores bandas do mundo, com a atuação no Live Aid de 1985 a atrair a atenção do mundo sobre si.

lançamento de Joshua Tree, 2 anos depois, gerou muita expectativa e o álbum estabeleceu um novo recorde ao ser premiado com platina, passadas apenas 28 horas do seu lançamento.

Este disco entrou para o topo das tabelas de álbuns de ambos os lados do Atlântico e conquistou um Grammy para Álbum do Ano. Primeiro single do disco, With or Without You, alcançou a primeira posição nos 100 melhores da revista Billboard, a quarta no Reino Unido e a quinta

Durante a preparação do álbum, os U2 continuaram a trabalhar com Brian Eno e Daniel Lanois e também foram buscar o antigo colaborador Steve Lillywhite para misturar quatro canções.

faixa de abertura, Where the Streets Have No Name, quase foi abandonada devido a problemas surgidos no estúdio por causa dos seus arranjos complexos. No entanto, acabou por vir a resultar num single no top 10 britânico, chegou à 13ª posição nos Estados Unidos da América e à 14ª em Portugal.

Foram gravados cerca de 20 temas para este álbum de Joshua Tree, o que ainda suscitou a hipótese de ser lançado um álbum duplo. A decisão final acabou por ser a de lançar um único disco, mas mais forte.

disco tem a concessão da capa de Steve Averill e Anton Corbijn. Foi gravado em Dublin, na Irlanda, e tem a duração de 50 minutos, contendo 11 músicas. Where the Streets Have No Name, I Still Haven't Found What I'm Looking For, With or Without You, Bullet to Blue Sky, Running to Stand Still, Red Hill Meaning Town, In God's Country, Trip Through Your Wires, One Tree Hill, Exit e Mothers of the Disappeared.

0: Este é um dos álbuns que ajudou à consagração dos U2 como uma das melhores bandas do mundo, The Joshua Tree, lançado em março de 1987 e que vendeu mais de 11 milhões e 800 mil cópias. Nos 100 discos mais vendidos nos anos 80, este ocupa a posição número 14.
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3: Queres saber quantos graus estão agora em Pombal?
4: 17 graus.

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1: Estudo revela que ter um irmão mais novo diminui o risco de obesidade. Um recente estudo sugere que existem benefícios para a saúde de quem, entre os 2 e os 4 anos, ganha um irmão mais novo, inclusive um risco menor de obesidade. Mas, de acordo com o jornal Metro, o grupo de pesquisadores da Universidade do Michigan, nos Estados Unidos, responsável pela pesquisa, ainda não tem a certeza do motivo. Uma das pistas é que a criança ganha alguém para brincar e com isso tem uma vida mais ativa e passa menos tempo ao computador ou na TV. Outra possibilidade é a mudança na alimentação do filho mais velho perante o nascimento do mais novo. Julie Lumang, uma das responsáveis pelo estudo, afirma que se o nascimento de uma criança muda o comportamento da família de modo a proteger contra a obesidade, esses podem ser padrões que os pais podem tentar criar nas suas casas.
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2: Saiba que agora são...
3: Meio-dia e 14.

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2: Muito bom dia aqui nas manhãs da rádio 97 FM. Eu sou a Bruna Galvão e vou fazer-lhe companhia com as melhores músicas, rubricas de entretenimento e muita música. Está no sítio certo. Já lhe tinha dito?
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4: Região de Leiria vai ter mais meios para combater incêndios. Saiba mais pormenores já a seguir.
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4: A região de Leiria vai contar este ano com mais meios integrados no dispositivo especial de combate a incêndios rurais. A garantia foi deixada pelo Ministro da Administração Interna, Luís Neves, numa conferência de imprensa em Leiria, para fazer um ponto de situação sobre o trabalho desenvolvido pelo Comando Integrado de Prevenção e Operações. Segundo Luís Neves, se o Governo identificou, a partir de Leiria, um epicentro para o Norte, para o Sul e para o interior do país, 22 concelhos como sendo prioritários, a priorização não é só agora para o momento da limpeza, da desobstrução de caminhos florestais, mas é também para a afetação de meios. Depois de uma reunião de trabalho com as entidades envolvidas no Comando Integrado de Prevenção e Operações, onde estiveram também os ministros da Defesa Nacional, Nuno Melo, e da Agricultura e Mar, José Manuel Fernandes, Luís Neves adiantou que foi discutida a posição da base aérea mais próxima, a de Monte Real, referindo que já estão pré-posicionados nos centros de meios aéreos aeronaves que cobrem este perímetro. Há esta resposta do ponto de vista repressivo, de combate ao incêndio, de meios aéreos, e há também uma grande aposta nos meios de vigilância. Estamos muitas vezes vocacionados só para agir após o que está a ser feito. O que está a ser feito é agir antes, na proatividade, salientou. O governante considerou que para meios de exceção há respostas de exceção, precisamente o que esteve na gênese da criação deste comando integrado. O ministro da Administração Interna garantiu que o Comando Integrado de Prevenção e Operações, inicialmente previsto funcionar até 31 de maio para as regiões Centro e de Lisboa e Val do Tejo, não tem fim para terminar, acrescentando que poderá ganhar outra valência caso exista uma situação de agravamento relativamente a incêndios, de também trabalhar nessa esfera. Ancião comemora o seu feriado municipal esta quinta-feira da Ascensão. Em dia de ir ao campo apanhar a espiga, o programa começa pelas 10 da manhã no Centro de Negócios do Campurês, com a apresentação do cartão do munícipe, do Invest Center of Portugal e da Agência para a Competitividade do Pinhal Interior. Segue-se uma sessão solene de reconhecimento às entidades que apoiaram o concelho após os efeitos da tempestade Christine. A tarde é dedicada ao Arraial Solidário, a partir das 13 horas, no Quartel dos Bombeiros Voluntários. Com gastronomia das freguesias e a presença de artistas como André Sardé, Emanuel Moura, Saúl e Sérgio Rossi, o evento pretende juntar a comunidade numa demonstração coletiva de união e compromisso com aqueles que diariamente servem e protegem a nossa população, afirma o Presidente da Câmara, Jorge Cancelinha. O município de Alvaiázer deu uma nova dimensão à tradicional Semana da Idade Maior, transformando-a no projeto Idade Maior. A iniciativa, que se estende agora por todo o mês de maio, oferece à população com 65 ou mais anos um programa diversificado, focado no bem-estar, no convívio e no reforço dos laços comunitários. O calendário arrancou com dinamismo, incluindo torneios de bócia, uma sessão de cinema com o Pátio das Cantigas e uma caminhada matinal. A segurança e o apoio psicológico também têm um lugar de destaque, com jornadas dedicadas à proteção civil e uma sessão de sensibilização sobre como lidar com o luto e mudanças de vida, marcada para o dia 20 deste mês. A vertente cultural e criativa é um dos pilares desta edição, com o workshop de cerâmica Criar Sem Idade e a residência artística Colmeias, que decorre de 18 a 22 de maio na Casa Municipal da Cultura. A intergeracionalidade é estimulada através de atividades como o Pad e Paper Museológico e a iniciativa Cozinha para Avós e Netos na ETP Sicó. A reta final do programa reserva dois dos momentos mais aguardados, o Passeio Sénior a Tentugal e Montemoro Velho, dia 26, e o encerramento com o Teatro de Revista, sempre que a revista canta, no dia 29. A curta-metragem de ficção, O Ordem, de Sabah Mohammadi, do Irão, venceu o prémio principal do Festival Leiria Film Fest, anunciou a organização. A história de Zivar, uma mulher de meia-idade que supervisiona um dormitório de estudantes, foi considerada pelo júri da 13ª edição do Festival Internacional de Curtas-Metragens de Leiria como a melhor ficção internacional, vencendo também o prémio de melhor curta-metragem do festival. É um filme claustrofóbico, cheio de cinema, que retrata o estado a que chegou um país, embriagado nos seus pequenos poderes, que garantem a sobrevivência possível e que se transforma, aos poucos, num tratado sobre a culpa no Irão nos dias de hoje, descreveu a organização ao anunciar a distinção. Na competição nacional, o prémio para melhor ficção foi para Atom and Void, de Gonçalo Almeida, tendo ainda sido atribuída nesta categoria uma menção honrosa a Guanyin Hostel, de Qiankao Xiao. Entre as curtas documentais, o prémio internacional foi atribuído a Darlinghurst Itzy Tsiang, da australiana Madeline Preston, enquanto a nível nacional, o troféu foi para O Último Pastor do Sabogueiro, de Lauren de Palma Cavaco. O documentário Ei Mama, de Lily Louise Amann, da Áustria, recebeu uma menção honrosa. Os prémios de animação foram para Porque Hoje é Sábado, da portuguesa Alice Essa Guimarães, e para o iraniano Malek Egbali, com a curta Like Friend, Like Dear. Os espectadores do certame consideraram Lost and Found, da polaca Victoria Kwoka, o melhor filme do Leiria Film Fest, elegendo-o para prémio do público. Já os mais novos votaram em Om Nom Stories, Siren Clash, do sérvio Vladimir Gerasimov, como a melhor curta-metragem para crianças. E assim termina este serviço noticioso. Fique bem, continue na nossa companhia.
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3: E agora, informação horária.
4: Meio-dia e 42.

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1: Wrocław é uma cidade atravessada por rios e pontes, o que lhe dá um ambiente muito característico. Um dos elementos mais curiosos são os pequenos anões de bronze espalhados pela cidade, que se tornaram uma espécie de símbolo local. O centro histórico tem uma praça muito bem preservada e uma arquitetura colorida que torna a cidade muito fotogénica. É um destino que combina história, criatividade urbana e um ambiente descontraído, que prova que a Polónia tem muito para ver.
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1: Saiba agora a temperatura que está em Pombal.
2: 18 graus.

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1: Olá, meu nome é Graciano Ricardo, sou músico e escolhi esta música porque surgiu numa altura da minha vida em que tinha iniciado um projeto musical muito marcante. Tinha acabado de fazer parte de uma banda e no início dos ensaios dávamos quase sempre uns toques nesta música. A primeira coisa que me vem à cabeça quando a ouço é aquele grupo de amigos, ainda muito jovens, mas com música já a correr nas veias e com muita ambição. Agora, quando a ouço, sinto muitas saudades daquela que foi uma época fantástica no panorama musical e também na minha vida. Numa só palavra, define esta música como intensa. A música da minha vida é Bed of Roses, de John Bon Jovi.

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0: 13 horas. 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
3: Olá, sou a Matona Lissal e quero ouvir Dire Straits.

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3: As apps responsáveis por drenar a bateria do seu telemóvel Android vão passar a ser devidamente identificadas na Play Store. A Google indicou no ano passado que começaria a apresentar esta informação na sua loja virtual e o site 9to5 Google avistou finalmente esse aviso. No exemplo partilhado nessa publicação, é descrito que certas apps podem usar mais bateria do que o esperado devido à forte atividade em segundo plano. Além do aviso, a Google também informa quem desenvolve estas aplicações de que forma as suas apps estão a gastar mais energia do que pretendem.
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2: Saiba agora a temperatura que está em Pombal.
3: 19 graus.

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1: Dia 12 de maio comemora-se mundialmente o Dia do Enfermeiro, em referência a Florence Nightingale, um marco da enfermagem moderna no mundo e que nasceu em 12 de maio de 1820. A 12 de maio de 1907, nasce Katharine Hepburn, atriz americana. Atuou no cinema, na televisão e no teatro e hoje é reconhecida como sendo um símbolo feminista e permanece uma das mais famosas estrelas do cinema de sempre. A 12 de maio de 1936, nasce em Águeda o poeta e político português Manuel Alegre de Melo Duarte. Como político, distinguiu-se na oposição ao regime salazarista e marcelista, tendo conhecido o exílio. A sua poesia combina a intenção política como uma dimensão lírica influenciada pela poesia trovadoresca e quinhentista.
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0: 14 e 2. 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
1: Steven Schwartz é um advogado de Nova Iorque que está a aguardar sanções do seu escritório por ter usado o chat GPT para escrever parte de um parecer. O algoritmo da OpenAI foi utilizado para elaborar uma argumentação, mas acabou por inventar uma série de casos que nunca passaram pela barra dos tribunais. Assim, o documento estava pejado de falsidades, o que acabou por levar o escritório do advogado a anunciar que irá sancionar o profissional. A empresa de Schwartz representa Robert Mata num caso contra a companhia aérea colombiana Avianca. O homem alega ter sido ferido no aeroporto com destino a Nova Iorque, mas a Avianca avançou com uma moção para o caso não ser considerado em tribunal. Com a intenção de pedir que o caso continuasse a ser julgado, Schwartz recorreu ao chat GPT para escrever o documento de argumentação. O algoritmo citou várias decisões judiciais anteriores, como Vargas versus China Southern Airlines, Martinez versus Delta Airlines e Miller versus United Airlines, todas elas inventadas. Schwartz teve de apresentar novo documento em tribunal onde explica o sucedido, alegando ter usado o chat GPT para complementar a sua pesquisa e revelando que não estava ciente da possibilidade de que o conteúdo pudesse ser falso. O advogado junta ainda capturas de ecrã onde pergunta ao chat GPT se estes casos eram reais e o algoritmo responde que foram encontradas em bases de dados legais reputadas.
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4: Pois bem, e como hoje é terça-feira, é a altura para, no decorrer do dia, o Nuno Oliveira trazer à antena sugestões de estreias cinematográficas na próxima quinta-feira. Saiba quais os filmes que vão estrear e as suas histórias e também os seus sons. Tudo isto para ouvir na edição desta semana do Cinema 7.

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2: Nem sempre é necessário contar calorias para ter uma alimentação equilibrada. Uma forma simples de estruturar as refeições pode passar por incluir uma fonte de proteína, hidratos de carbono, gordura saudável e fibra. Por exemplo, uma refeição pode incluir leguminosas ou ovos como fonte de proteína, acompanhados por arroz integral ou batata, legumes variados e um fio de azeite. Esta combinação tende a promover maior saciedade e um fornecimento mais estável de energia. Em geral, olhar para a composição do prato pode ser mais prático e sustentável do que focar apenas em números.
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0: 15 e 3. 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
2: Empreendedorismo Startup. O empreendedorismo startup é o tipo de empreendimento que cria um novo tipo de negócio. Normalmente, a ideia deste tipo de empresa nasce quando o empreendedor percebe que existe uma necessidade que não é atendida no mercado. Para atender a essa necessidade, o empreendedor cria um modelo de negócio com características inovadoras. Ele cria soluções diferentes das que já existem no mercado. As startups podem atuar em qualquer área de venda de serviços ou produtos e se caracterizam pela inovação e criatividade na criação dos seus produtos. A inovação tecnológica é uma grande aliada de empreendimentos nesse tipo e pode também ajudar a startup a conquistar clientes, oferecendo serviços que se ajustem às necessidades dos seus clientes. Alguns exemplos de empreendimentos startup são Uber, uma aplicação que permite o transporte de pessoas, em alguns casos, de bens, ou Airbnb, plataforma de aluguer de casas e quartos.
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4: Região de Leiria vai ter mais meios para combater incêndios. Saiba mais pormenores já a seguir.
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4: A região de Leiria vai contar este ano com mais meios integrados no dispositivo especial de combate a incêndios rurais. A garantia foi deixada pelo Ministro da Administração Interna, Luís Neves, numa conferência de imprensa em Leiria, para fazer um ponto de situação sobre o trabalho desenvolvido pelo Comando Integrado de Prevenção e Operações. Segundo Luís Neves, se o Governo identificou, a partir de Leiria, um epicentro para o Norte, para o Sul e para o interior do país, 22 concelhos como sendo prioritários, a priorização não é só agora para o momento da limpeza, da desobstrução de caminhos florestais, mas é também para a afetação de meios. Depois de uma reunião de trabalho com as entidades envolvidas no Comando Integrado de Prevenção e Operações, onde estiveram também os ministros da Defesa Nacional, Nuno Melo, e da Agricultura e Mar, José Manuel Fernandes, Luís Neves adiantou que foi discutida a posição da base aérea mais próxima, a de Monte Real, referindo que já estão pré-posicionados nos centros de meios aéreos aeronaves que cobrem este perímetro. Há esta resposta do ponto de vista repressivo, de combate ao incêndio, de meios aéreos, e há também uma grande aposta nos meios de vigilância. Estamos muitas vezes vocacionados só para agir após o que está a ser feito. O que está a ser feito é agir antes, na proatividade, salientou. O governante considerou que para meios de exceção há respostas de exceção, precisamente o que esteve na gênese da criação deste comando integrado. O ministro da Administração Interna garantiu que o Comando Integrado de Prevenção e Operações, inicialmente previsto funcionar até 31 de maio para as regiões Centro e de Lisboa e Val do Tejo, não tem fim para terminar, acrescentando que poderá ganhar outra valência caso exista uma situação de agravamento relativamente a incêndios, de também trabalhar nessa esfera. Ancião comemora o seu feriado municipal esta quinta-feira da Ascensão. Em dia de ir ao campo apanhar a espiga, o programa começa pelas 10 da manhã no Centro de Negócios do Campurês, com a apresentação do cartão do munícipe, do Invest Center of Portugal e da Agência para a Competitividade do Pinhal Interior. Segue-se uma sessão solene de reconhecimento às entidades que apoiaram o concelho após os efeitos da tempestade Christine. A tarde é dedicada ao Arraial Solidário, a partir das 13 horas, no quartel dos Bombeiros Voluntários. Com gastronomia das freguesias e a presença de artistas como André Sardé, Emanuel Moura, Saúl e Sérgio Rossi, o evento pretende juntar a comunidade numa demonstração coletiva de união e compromisso com aqueles que diariamente servem e protegem a nossa população, afirma o Presidente da Câmara, Jorge Cancelinha. O município de Alvaiázer deu uma nova dimensão à tradicional Semana da Idade Maior, transformando-a no projeto Idade Maior. A iniciativa, que se estende agora por todo o mês de maio, oferece à população com 65 ou mais anos um programa diversificado, focado no bem-estar, no convívio e no reforço dos laços comunitários. O calendário arrancou com dinamismo, incluindo torneios de bócia, uma sessão de cinema com o Pátio das Cantigas e uma caminhada matinal. A segurança e o apoio psicológico também têm um lugar de destaque, com jornadas dedicadas à proteção civil e uma sessão de sensibilização sobre como lidar com o luto e mudanças de vida, marcada para o dia 20 deste mês. A vertente cultural e criativa é um dos pilares desta edição, com o workshop de cerâmica Criar Sem Idade e a residência artística Colmeias, que decorre de 18 a 22 de maio na Casa Municipal da Cultura. A intergeracionalidade é estimulada através de atividades como o Pad e Paper Museológico e a iniciativa Cozinha para Avós e Netos na ETP Sicó. A reta final do programa reserva dois dos momentos mais aguardados: o Passeio Sénior a Tentugal e Montemor o Velho, dia 26, e o encerramento com o Teatro de Revista, sempre que a revista canta, no dia 29. A curta-metragem de ficção, O Ordem, de Sabah Mohammadi, do Irão, venceu o prémio principal do Festival Leiria Film Festa na sua organização. A história de Zivar, uma mulher de meia-idade que supervisiona um dormitório de estudantes, foi considerada pelo júri da 13ª edição do Festival Internacional de Curtas-Metragens de Leiria como a melhor ficção internacional, vencendo também o prémio de melhor curta-metragem do festival. É um filme claustrofóbico, cheio de cinema, que retrata o estado a que chegou um país, embriagado nos seus pequenos poderes, que garantem a sobrevivência possível e que se transforma, aos poucos, num tratado sobre a culpa no Irão nos dias de hoje, descreveu a organização ao anunciar a distinção. Na competição nacional, o prémio para melhor ficção foi para Atom and Void, de Gonçalo Almeida, tendo ainda sido atribuída nesta categoria uma menção honrosa a Guanyin Hostel, de Qiankao Xiao. Entre as curtas documentais, o prémio internacional foi atribuído a Darlinghurst Itzy Tsiang, da australiana Madeline Preston, enquanto a nível nacional, o troféu foi para O Último Pastor do Sabogueiro, de Lauren de Palma Cavaco. O documentário Ei Mama, de Lily Louise Aman, da Áustria, recebeu uma menção honrosa. Os prémios de animação foram para Porque Hoje é Sábado, da portuguesa Alice Essa Guimarães, e para o iraniano Malek Egbali, com a curta Like Friend, Like Dear. Os espectadores do certame consideraram Lost and Found, da polaca Victoria Kwoka, o melhor filme do Leiria Film Fest, elegendo-o para prémio do público. Já os mais novos votaram em Om Nom Stories, Siren Clash, do sérvio Vladimir Gerasimov, como a melhor curta-metragem para crianças. E assim termina este serviço noticioso. Fique bem, continue na nossa companhia.
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6: Saiba que agora são
3: 15 e 45.

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Esta é mais uma edição dos Álbuns da Década. Mais um disco em destaque. Hoje é a vez do álbum The Joshua Tree dos U2. O disco foi lançado no mundo da música em março de 1987 e vendeu mais de 11 milhões e 800 mil cópias. Nos 100 discos mais vendidos nos anos 80, este ocupa o lugar número 14. 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Mesmo antes de 1987, já os U2 estavam bem lançados para se tornarem uma das maiores bandas do mundo, com a atuação no Live Aid de 1985 a atrair a atenção do mundo sobre si. Of America.

lançamento de The Joshua Tree, 2 anos depois, gerou muita expectativa e o álbum estabeleceu um novo recorde ao ser premiado com platina, passadas apenas 28 horas do seu lançamento.

Este disco entrou para o topo das tabelas de álbuns de ambos os lados do Atlântico e conquistou um Grammy para Álbum do Ano. Primeiro single do disco, With or Without You, alcançou a primeira posição nos 100 melhores da revista Billboard, a quarta no Reino Unido e a quinta

Durante a preparação do álbum, os U2 continuaram a trabalhar com Brian Eno e Daniel Lanois e também foram buscar o antigo colaborador Steve Lillywhite para misturar quatro canções.

faixa de abertura, Where the Streets Have No Name, quase foi abandonada devido a problemas surgidos no estúdio por causa dos seus arranjos complexos. No entanto, acabou por vir a resultar num single no top 10 britânico, chegou à 13ª posição nos Estados Unidos da América e à 14ª em Portugal.

disco tem a concessão da capa de Steve Averill e Anton Corbijn. Foi gravado em Dublin, na Irlanda, e tem a duração de 50 minutos, contendo 11 músicas. Where the Streets Have No Name, I Still Haven't Found What I'm Looking For, With or Without You, Bullet to Blue Sky, Running to Stand Still, Red Hill Meaning Town, In God's Country, Trip Through Your Wires, One Tree Hill, Exit e Mothers of the Disease.

0: Este é um dos álbuns que ajudou à consagração dos U2 como uma das melhores bandas do mundo. The Joshua Tree, lançado em março de 1987 e que vendeu mais de 11 milhões e 800 mil cópias. Nos 100 discos mais vendidos nos anos 80, este ocupa a posição número 14.
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3: Quer saber quantos graus estão agora em Pombal?
4: 17 graus.

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4: E aqui arranca mais um Cinema 7 para lhe falar de três estreias nas salas de cinema. Para começar, trago-lhe o filme surpresa da última edição dos BAFTA, os prémios da Academia Inglesa de Cinema, onde conquistou categorias importantes como a de melhor ator. O filme chama-se Mais Forte Do Que Eu.
5: Fuck off, you wanker.
6: Well, it's nice to meet you too.
7: Sorry.
8: John?
9: I can sit here or I can help this lad.
4: Na infância, John Davidson foi diagnosticado com síndrome de Tourette, uma perturbação neurológica que lhe provoca uma série de tiques motores e vocais involuntários. Durante a adolescência, a sua condição agravou-se, algo que teve um grande peso na sua interação com os outros. Ultrapassada essa fase, já na entrada da idade adulta, John cruza-se com pessoas que o ajudam a transformar as suas dificuldades numa missão de vida. Por perceber o quanto aquela condição dificultou o seu percurso, decide sensibilizar o público para esta perturbação, divulgando e partilhando a sua experiência pessoal em palestras e em vários contextos, incluindo escolas. Estreado no Festival de Cinema de Toronto, este drama biográfico, realizado, escrito e produzido por Kirk Jones, conta a história de John Davison. Nos papéis principais estão Robert Aramayo, Maxine Peake, Peter Mullen e Shirley Anderson.
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10: On prend tous les distributeurs, c'est clair? Embrouille, on veut tout!
4: E continuamos com histórias verídicas, agora com uma produção francesa passada no Afeganistão. O filme chama-se 13 Dias, 13 Noites.
11: Os gens que estão dehors, eu sei os que vivem. C'est l'enfer. Il
12: y a 300 personnes assises devant la grille, il faut ouvrir.
4: Dia 15 de agosto de 2021, enquanto as tropas americanas e da NATO se retiram do Afeganistão, os talibã avançam em direção à cidade de Cabul. No meio do colapso, o comandante Mohamed Bida e os seus homens de confiança assumem a segurança da embaixada francesa, uma das últimas representações diplomáticas ocidentais ainda em funcionamento. Ao longo de 13 dias e 13 noites, perante o abandono de cerca de 5 centenas de civis e colaboradores locais, os funcionários da embaixada tentam controlar o medo e organizar uma retirada até ao aeroporto internacional de Hamid Karzai. Encurralado no interior daquele refúgio improvisado, Bida conta com o apoio de Eva, uma jovem franco-afegã ligada à ajuda humanitária. Os dois tentam negociar com os talibã uma forma de escapar de Cabul no último avião disponível. Apresentado fora de competição no Festival de Cinema de Cannes, este thriller político baseia-se em factos verídicos e tem realização de Martin Bourboulon.
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4: E terminamos este Cinema 7 com uma produção portuguesa com um ator improvável, Salvador Sobral. O filme chama-se A Providência e a Guitarra.
13: Eu gosto de estar fresco das estrelas e destas coisas.
14: Ah, o senhor é um artista.
13: Um artista? Não que eu saiba.
14: Isso é comigo?
15: Este homem vai preso por desrespeito à autoridade.
4: Neste filme acompanhamos as aventuras de Elvira e Leon Bertellini, um casal de artistas ambulantes que vivem na pequena aldeia de Cova Ronca, no século XIX. Uma maldição leva-os até a uma Lisboa da atualidade, onde se cruzam com os Desgraça, uma banda de metal em crise que acaba de lançar o álbum Híbridos Agónicos.
16: Um conselho insensato.
17: Cambada de industrias. Badamecos.
18: Já me podes ouvir o beat?
0: Só consigo mesmo para a semana, desculpe.
2: Outra vez? Passa no nome.
4: Escolhido como filme de abertura do Festival Internacional de Cinema de Roterdão, A Providência e a Guitarra tem realização de João Nicolau e tem como ponto de partida um conto de Robert Louis Stevenson, também autor do Médico e o Monstro e a Ilha do Tesouro. O filme conta com as atuações do casal Salvador Sobral e Jenna Tiam e ainda de Pedro Inês, Clara Riedenstein, José Raposo, Luísa Cruz, Manuel Mozos e Rui Reininho.
5: Isso que o caso mudou de figura.
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7: Atenção às horas. São agora
18: 16 e 18.

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se sinta culpado por as vezes que você não se valorizou, por todas as vezes que, ao tentar agradar aos outros, desagradou-se a si mesmo. Perdoe-se por todos os momentos em que priorizou a felicidade de alguém mais do que a sua, por acreditar que eles fariam o mesmo por si. Perdoe-se por todas as vezes que permitiu que a opinião alheia determinasse o seu valor. Não se sinta culpado e jamais peça desculpas por ser exatamente quem você é. Trate-se com gentileza e orgulhe-se de tudo o que você já conquistou até aqui. Orgulhe-se da sua coragem, da sua história. Orgulhe-se de quem você é nos momentos baixos e altos da vida. Orgulhe-se por não desejar o mal para ninguém, nem mesmo para aqueles que já lhe fizeram sofrer. Orgulhe-se dessa forma despretensiosa de amar genuinamente, honestamente e profundamente quem você é. Pense nisto e seja feliz.

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3: O relógio marca agora
4: 16:39.

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5: E agora, tempo para a temperatura em Pombal.
6: 17 graus. 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
2: As apps responsáveis por drenar a bateria do seu telemóvel Android vão passar a ser devidamente identificadas na Play Store. A Google indicou no ano passado que começaria a apresentar esta informação na sua loja virtual e o site 9to5 Google avistou finalmente esse aviso. No exemplo partilhado nessa publicação, é descrito que certas apps podem usar mais bateria do que o esperado devido à forte atividade em segundo plano. Além do aviso, a Google também informa quem desenvolve estas aplicações de que forma as suas apps estão a gastar mais energia do que pretendem.
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2: Sete e um. 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
4: Destaques do dia. Na semana passada, os deputados da Comissão do Ambiente, do Clima e da Segurança Alimentar do Parlamento debateram as alterações propostas às regras do Fundo Europeu de Desenvolvimento Regional e do Fundo de Coesão. Estes são os principais instrumentos financeiros da UE para apoiar o desenvolvimento regional e reduzir as disparidades económicas em toda a Europa. A Comissão Europeia quer simplificar a política de coesão, mantendo a sua ênfase na competitividade, no desenvolvimento sustentável e na redução das desigualdades regionais. Os eurodeputados apoiaram amplamente a abordagem, mas apelaram para um maior investimento na biodiversidade, na recuperação dos ecossistemas e na resiliência às alterações climáticas. Salientaram também que as despesas ambientais devem produzir resultados concretos e mensuráveis, evitando encargos administrativos excessivos para os Estados-membros. O Parlamento Europeu abre as suas portas ao público em Estrasburgo no domingo 17 de maio para as comemorações anuais do Dia da Europa. O evento assinala o 76º aniversário da Declaração Schuman, que lançou as bases da atual União Europeia. As comemorações do Dia da Europa também se realizaram no sábado passado, em Bruxelas e no Luxemburgo, com as instituições da União Europeia a acolherem os cidadãos em debates, exposições e eventos culturais. Em Estrasburgo, os visitantes vão ter a oportunidade de visitar o hemiciclo e de participar em atividades que destacam o papel da democracia europeia. O Parlamento Europeu criticou a Tanzânia depois das autoridades do país terem recusado uma visita planeada por deputados da Subcomissão dos Direitos Humanos. A delegação deveria deslocar-se à Tanzânia ainda este mês para debater os direitos humanos, a democracia e o Estado de Direito e para se reunir com grupos da sociedade civil e organizações regionais. Os deputados afirmam que a recusa suscita preocupações quanto às liberdades democráticas e aos direitos humanos no país, na sequência da violência relacionada com as eleições do ano passado.
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1: Estudo revela que ter um irmão mais novo diminui risco de obesidade. Um recente estudo sugere que existem benefícios para a saúde de quem, entre os 2 e os 4 anos, ganha um irmão mais novo, inclusive um risco menor de obesidade. Mas, de acordo com o jornal Metro, o grupo de pesquisadores da Universidade do Michigan, nos Estados Unidos, responsável pela pesquisa, ainda não tem a certeza do motivo. Uma das pistas é que a criança ganha alguém para brincar e com isso tem uma vida mais ativa e passa menos tempo ao computador ou na TV. Outra possibilidade é a mudança na alimentação do filho mais velho perante o nascimento do mais novo. Julie Lumang, uma das responsáveis pelo estudo, afirma que se o nascimento de uma criança muda o comportamento da família de modo a proteger contra a obesidade, esses podem ser padrões que os pais podem tentar criar nas suas casas.
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6: Olá, sou Eurico Nogueira, da Figueira da Foz, gostava de ouvir um tema das 4:30.

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2: Dia 12 de maio comemora-se mundialmente o Dia do Enfermeiro, em referência a Florence Nightingale, um marco da enfermagem moderna no mundo e que nasceu em 12 de maio de 1820. A 12 de maio de 1907, nasce Katharine Hepburn, atriz americana. Atuou no cinema, na televisão e no teatro e hoje é reconhecida como sendo um símbolo feminista e permanece uma das mais famosas estrelas do cinema de sempre. A 12 de maio de 1936 nasce em Águeda o poeta e político português Manuel Alegre de Melo Duarte. Como político, distinguiu-se na oposição ao regime salazarista e marcelista, tendo conhecido o exílio. A sua poesia combina a intenção política como uma dimensão lírica influenciada pela poesia trovadoresca e quinhentista.
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1: Always é uma canção da banda norte-americana Bon Jovi. Esta poderosa balada foi lançada como single do seu álbum de sucessos Crossroad de 1994 e tornou-se um dos seus singles mais vendidos, contando acima de 1 milhão de cópias vendidas nos Estados Unidos e mais de 3 milhões no resto do mundo. Inicialmente, a canção foi escrita por John Bon Jovi para a banda sonora do filme Romeo is Bleeding, de 1993, protagonizado por Gary Oldman no papel de um polícia corrupto e aliado da máfia que acaba por ser denunciado pela própria esposa. Não tendo ficado agradado com o filme, que aliás foi um fracasso, quer no que respeita à crítica, quer de bilheteira, decidiu não ceder a canção aos produtores, considerando que o guião era ótimo, mas o filme estava longe disso. Acabou por colocar a música numa prateleira e esqueceu-se dela ali. Até que John Kalodner, um amigo e executivo na editora Artistas e Repertórios, a encontrou e o convenceu a voltar a gravar e lançar a música. Na verdade, a banda não tinha grandes esperanças de que a música viesse a ser muito bem sucedida. Todavia, a realidade mostrou o contrário. A canção alcançou o quarto lugar na Billboard Hot 100 nos Estados Unidos e foi um grande sucesso internacional, atingindo o primeiro lugar na Bélgica, Canadá, Irlanda e Suíça, número 2 na Austrália, Reino Unido e Holanda e ainda número 4 nas tabelas da Alemanha. 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
4: Quer saber que horas são?
5: 17:43.

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1: Wrocław é uma cidade atravessada por rios e pontes, o que lhe dá um ambiente muito característico. Um dos elementos mais curiosos são os pequenos anões de bronze espalhados pela cidade, que se tornaram uma espécie de símbolo local. O centro histórico tem uma praça muito bem preservada e uma arquitetura colorida que torna a cidade muito fotogénica. É um destino que combina história, criatividade urbana e um ambiente descontraído, que prova que a Polónia tem muito para ver.
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1: Olá, meu nome é Graciano Ricardo, sou músico e escolhi esta música porque surgiu numa altura da minha vida em que tinha iniciado um projeto musical muito marcante. Tinha acabado de fazer parte de uma banda e no início dos ensaios dávamos quase sempre uns toques nesta música. A primeira coisa que me vem à cabeça quando a ouço é aquele grupo de amigos, ainda muito jovens, mas com música já a correr nas veias e com muita ambição. Agora, quando a ouço, sinto muitas saudades daquela que foi uma época fantástica no panorama musical e também na minha vida. Numa só palavra, define esta música como intensa. A música da minha vida é Bed of Roses, do John Bon Jovi.

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1: 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E em Pombal estão agora 17 graus.

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1: Steven Schwartz é um advogado de Nova York que está a aguardar sanções do seu escritório por ter usado o chat GPT para escrever parte de um parecer. O algoritmo da OpenAI foi utilizado para elaborar uma argumentação, mas acabou por inventar uma série de casos que nunca passaram pela barra dos tribunais. Assim, o documento estava pejado de falsidades, o que acabou por levar o escritório do advogado a anunciar que irá sancionar o profissional. A empresa de Schwartz representa Robert Mata num caso contra a companhia aérea colombiana Avianca. O homem alega ter sido ferido num aeroporto com destino a Nova Iorque, mas a Avianca avançou com uma moção para o caso não ser considerado em tribunal. Com a intenção de pedir que o caso continuasse a ser julgado, Schwartz recorreu ao chat GPT para escrever o documento de argumentação. O algoritmo citou várias decisões judiciais anteriores, como Vargas versus China Southern Airlines, Martinez versus Delta Airlines e Miller versus United Airlines, todas elas inventadas. Schwartz teve de apresentar novo documento em tribunal onde explica o sucedido, alegando ter usado o chat GPT para complementar a sua pesquisa e revelando que não estava ciente da possibilidade de que o conteúdo pudesse ser falso. O advogado junta ainda capturas de ecrã onde pergunta ao chat GPT se estes casos eram reais e o algoritmo responde que foram encontradas em bases de dados legais reputadas.
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3: Região de Leiria vai ter mais meios para combater incêndios. Saiba mais pormenor já a seguir.
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3: A região de Leiria vai contar este ano com mais meios integrados no dispositivo especial de combate a incêndios rurais. A garantia foi deixada pelo Ministro da Administração Interna, Luís Neves, numa conferência de imprensa em Leiria, para fazer um ponto de situação sobre o trabalho desenvolvido pelo Comando Integrado de Prevenção e Operações. Segundo Luís Neves, se o Governo identificou, a partir de Leiria, um epicentro para o norte, para o sul e para o interior do país, 22 concelhos como sendo prioritários, a priorização não é só agora para o momento da limpeza, da desobstrução de caminhos florestais, mas é também para a afetação de meios. Depois de uma reunião de trabalho com as entidades envolvidas no Comando Integrado de Prevenção e Operações, onde estiveram também os ministros da Defesa Nacional, Nuno Melo, e da Agricultura e Mar, José Manuel Fernandes, Luís Neves adiantou que foi discutida a posição da base aérea mais próxima, a de Monte Real, referindo que já estão pré-posicionados nos centros de meios aéreos aeronaves que cobrem este perímetro. Há esta resposta do ponto de vista repressivo, de combate ao incêndio, de meios aéreos, e há também uma grande aposta nos meios de vigilância. Estamos muitas vezes vocacionados só para agir após o que está a ser feito. O que está a ser feito é agir antes, na proatividade, salientou. O governante considerou que para meios de exceção há respostas de exceção, precisamente o que esteve na gênese da criação deste comando integrado. O ministro da Administração Interna garantiu que o Comando Integrado de Prevenção e Operações, inicialmente previsto funcionar até 31 de maio para as regiões Centro e de Lisboa e Val do Tejo, não tem fim para terminar, acrescentando que poderá ganhar outra valência caso exista uma situação de agravamento relativamente a incêndios, de também trabalhar nessa esfera. Ancião comemora o seu feriado municipal esta quinta-feira da Ascensão. Em dia de ir ao campo apanhar a espiga, o programa começa pelas 10 da manhã no Centro de Negócios do Campurês, com a apresentação do cartão do munícipe, do Invest Center of Portugal e da Agência para a Competitividade do Pinhal Interior. Segue-se uma sessão solene de reconhecimento às entidades que apoiaram o Conselho após os efeitos da tempestade Christine. A tarde é dedicada ao Arraial Solidário, a partir das 13 horas, no Quartel dos Bombeiros Voluntários. Com gastronomia das freguesias e a presença de artistas como André Sardé, Emanuel Moura, Saúl e Sérgio Rossi, o evento pretende juntar a comunidade numa demonstração coletiva de união e compromisso com aqueles que diariamente servem e protegem a nossa população, afirma o Presidente da Câmara, Jorge Cancelinha. O município de Alveiazer deu uma nova dimensão à tradicional Semana da Idade Maior, transformando-a no projeto Idade Maior. A iniciativa, que se estende agora por todo o mês de maio, oferece à população com 65 ou mais anos um programa diversificado, focado no bem-estar, no convívio e no reforço dos laços comunitários. O calendário arrancou com dinamismo, incluindo torneios de bócia, uma sessão de cinema com o Pátio das Cantigas e uma caminhada matinal. A segurança e o apoio psicológico também têm um lugar de destaque, com jornadas dedicadas à proteção civil e uma sessão de sensibilização sobre como lidar com o luto e mudanças de vida, marcada para o dia 20 deste mês. A vertente cultural e criativa é um dos pilares desta edição, com o workshop de cerâmica Criar Sem Idade e a residência artística Colmeias, que decorre de 18 a 22 de maio na Casa Municipal da Cultura. A intergeracionalidade é estimulada através de atividades como o Pad e Paper Museológico e a iniciativa Cozinha para Avós e Netos na ETP Sicó. A reta final do programa reserva dois dos momentos mais aguardados: o Passeio Sénior a Tentugal e Montemor o Velho, dia 26, e o encerramento com o Teatro de Revista, sempre que a revista canta, no dia 29. A curta-metragem de ficção, O Ordem, de Sabah Mohammadi, do Irão, venceu o prémio principal do Festival Leiria Film Fest, anunciou a organização. A história de Zivar, uma mulher de meia-idade que supervisiona um dormitório de estudantes, foi considerada pelo júri da 13ª edição do Festival Internacional de Curtas-Metragens de Leiria como a melhor ficção internacional, vencendo também o prémio de melhor curta-metragem do festival. É um filme claustrofóbico, cheio de cinema, que retrata o estado a que chegou um país, embriagado nos seus pequenos poderes, que garantem a sobrevivência possível e que se transforma aos poucos num tratado sobre a culpa no Irão nos dias de hoje, descreveu a organização ao anunciar a distinção. Na competição nacional, o prémio para melhor ficção foi para Atom and Void, de Gonçalo Almeida, tendo ainda sido atribuída nesta categoria uma menção honrosa a Guanin Hostel, de Qiankao Xiao. Entre as curtas documentais, o prémio internacional foi atribuído a Darlinghurst e Tsitsiang, da australiana Madeline Preston, enquanto a nível nacional, o troféu foi para O Último Pastor do Sabogueiro, de Lauren de Palma Cavaco. O documentário Ei Mama, de Lily Louise Amann, da Áustria, recebeu uma menção honrosa. Os prémios de animação foram para Porque Hoje é Sábado, da portuguesa Alice Essa Guimarães, e para o iraniano Malek Egbali, com a curta Like Friend, Like Dear. Os espectadores do certame consideraram Lost and Found, da polaca Victoria Kwoka, um melhor filme do Leiria Film Fest, elegendo para prémio do público. Já os mais novos votaram em Om Nom Stories, Siren Clash, do sérvio Vladimir Gerasimov, como a melhor curta-metragem para crianças. E assim termina este serviço noticioso. Fique bem, continue na nossa companhia.
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5: O relógio marca agora
6: 18:38.

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Esta é mais uma edição dos Álbuns da Década. Mais um disco em destaque. Hoje é a vez do álbum The Joshua Tree dos U2. O disco foi lançado no mundo da música em março de 1987 e vendeu mais de 11 milhões e 800 mil cópias. Nos 100 discos mais vendidos nos anos 80, este ocupou o lugar número 14. 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Mesmo antes de 1987, já os U2 estavam bem lançados para se tornarem uma das maiores bandas do mundo, com a atuação no Live Aid de 1985 a atrair a atenção do mundo sobre si. Of America.

lançamento de The Joshua Tree, 2 anos depois, gerou muita expectativa e o álbum estabeleceu um novo recorde ao ser premiado com platina, passadas apenas 28 horas do seu lançamento.

Este disco entrou para o topo das tabelas de álbuns de ambos os lados do Atlântico e conquistou um Grammy para Álbum do Ano. Primeiro single do disco, With or Without You, alcançou a primeira posição nos 100 melhores da revista Billboard, a quarta no Reino Unido e a quinta.

Durante a preparação do álbum, os U2 continuaram a trabalhar com Brian Eno e Daniel Anouar e também foram buscar o antigo colaborador Steve Lillywhite para misturar quatro canções.

faixa de abertura, Where the Streets Have No Name, quase foi abandonada devido a problemas surgidos no estúdio por causa dos seus arranjos complexos. No entanto, acabou por vir a resultar num single no top 10 britânico, chegou à 13ª posição nos Estados Unidos da América e à 14ª em Portugal.

foram gravados cerca de 20 temas para este álbum de Joshua Tree, o que ainda suscitou a hipótese de ser lançado um álbum duplo. A decisão final acabou por ser a de lançar um único disco, mas mais forte. 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

Este disco tem a concessão da capa de Steve Averill e Anton Corbijn. Foi gravado em Dublin, na Irlanda, e tem a duração de 50 minutos, contendo 11 músicas. Where the Streets Have No Name, I Still Haven't Found What I'm Looking For, With or Without You, Bullet to Blue Sky, Running to Stand Still, Red Hill Meaning Town, In God's Country, Trip Through Your Wires, One Tree Hill, Exit e Mothers of the Disappeared.

0: Este é um dos álbuns que ajudou à consagração dos U2 como uma das melhores bandas do mundo. The Joshua Tree, lançado em março de 1987 e que vendeu mais de 11 milhões e 800 mil cópias. Nos 100 discos mais vendidos nos anos 80, este ocupa a posição número 14.
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0: E agora, a temperatura em Pombal.
3: 16 graus.

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2: Nem sempre é necessário contar calorias para ter uma alimentação equilibrada. Uma forma simples de estruturar as refeições pode passar por incluir uma fonte de proteína, hidratos de carbono, gordura saudável e fibra. Por exemplo, uma refeição pode incluir leguminosas ou ovos como fonte de proteína, acompanhados por arroz integral ou batata, legumes variados e um fio de azeite. Esta combinação tende a promover maior saciedade e um fornecimento mais estável de energia. Em geral, olhar para a composição do prato pode ser mais prático e sustentável do que focar apenas em números.
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2: E se viver com qualidade é do seu interesse, então deve acompanhar-me em Nutrição 97. Sentir-se bem só depende de si e porque nós também queremos ajudar, trazemos-lhe dicas de alimentação saudável e conselhos para manter uma vida ativa e saudável. Conselhos para todas as idades e para todas as fases da vida.

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1: Empreendedorismo Startup. O empreendedorismo startup é o tipo de empreendimento que cria um novo tipo de negócio. Normalmente, a ideia deste tipo de empresa nasce quando o empreendedor percebe que existe uma necessidade que não é atendida no mercado. Para atender a essa necessidade, o empreendedor cria um modelo de negócio com características inovadoras. Ele cria soluções diferentes das que já existem no mercado. As startups podem atuar em qualquer área de venda de serviços ou produtos e se caracterizam pela inovação e criatividade na criação dos seus produtos. A inovação tecnológica é uma grande aliada de empreendimentos nesse tipo e pode também ajudar a startup a conquistar clientes, oferecendo serviços que se ajustem às necessidades dos seus clientes. Alguns exemplos de empreendimentos startup são Uber, uma aplicação que permite o transporte de pessoas, em alguns casos, de bens, ou Airbnb, plataforma de aluguer de casas e quartos.
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5: E aqui arranca mais um Cinema 7 para lhe falar de três estreias nas salas de cinema. Para começar, trago-lhe o filme surpresa da última edição dos BAFTA, os prémios da Academia Inglesa de Cinema, onde conquistou categorias importantes como a de melhor ator. O filme chama-se Mais Forte Do Que Eu.
6: Fuck off, you wanker.
7: Well, it's nice to meet you too.
8: Sorry.
9: John?
10: I can sit here or I can help this lad.
5: Na infância, John Davidson foi diagnosticado com síndrome de Tourette, uma perturbação neurológica que lhe provoca uma série de tiques motores e vocais involuntários. Durante a adolescência, a sua condição agravou-se, algo que teve um grande peso na sua interação com os outros. Ultrapassada essa fase, já na entrada da idade adulta, John cruza-se com pessoas que o ajudam a transformar as suas dificuldades numa missão de vida. Por perceber o quanto aquela condição dificultou o seu percurso, decide sensibilizar o público para esta perturbação, divulgando e partilhando a sua experiência pessoal em palestras e em vários contextos, incluindo escolas. Estreado no Festival de Cinema de Toronto, este drama biográfico, realizado, escrito e produzido por Kirk Jones, conta a história de John Davison. Nos papéis principais estão Robert Aramayo, Maxine Peake, Peter Mullen e Shirley Anderson.
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11: On prend tous les distributeurs, c'est clair? Embrouille, embrouille tout!
5: E continuamos com histórias verídicas, agora com uma produção francesa passada no Afeganistão. O filme chama-se 13 Dias, 13 Noites.
12: Os gens que estão dehors, eu sei os que vivem. C'est l'enfer. Il y a
13: 300 personnes assises devant la grille, il faut ouvrir.
5: Dia 15 de agosto de 2021, enquanto as tropas americanas e da NATO se retiram do Afeganistão, os talibã avançam em direção à cidade de Cabul. No meio do colapso, o comandante Mohamed Bida e os seus homens de confiança assumem a segurança da embaixada francesa, uma das últimas representações diplomáticas ocidentais ainda em funcionamento. Ao longo de 13 dias e 13 noites, perante o abandono de cerca de 5 centenas de civis e colaboradores locais, os funcionários da embaixada tentam controlar o medo e organizar uma retirada até ao aeroporto internacional de Hamid Karzai. Encurralado no interior daquele refúgio improvisado, Bida conta com o apoio de Eva, uma jovem franco-afegã ligada à ajuda humanitária. Os dois tentam negociar com os talibã uma forma de escapar de Cabul no último avião disponível. Apresentado fora de competição no Festival de Cinema de Cannes, este thriller político baseia-se em factos verídicos e tem realização de Martin Bourboulon.
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5: E terminamos este Cinema 7 com uma produção portuguesa com um ator improvável, Salvador Sobral. O filme chama-se A Providência e a Guitarra.
6: Eu gosto de estar fresco das estrelas e destas coisas.
8: Ah, o senhor é um artista.
6: Um artista? Não que eu saiba.
8: Isso é comigo?
14: Este homem vai preso por desrespeito à autoridade.
5: Neste filme acompanhamos as aventuras de Elvira e Leon Bertellini, um casal de artistas ambulantes que vivem na pequena aldeia de Cova Ronca, no século XIX. Uma maldição leva-os até a uma Lisboa da atualidade, onde se cruzam com os Desgraça, uma banda de metal em crise que acaba de lançar o álbum Híbridos Agónicos.
15: Um conselho insensato.
16: Cambada de industrias. Badamecos.
17: Já me podes resolver o guito?
18: Só consigo mesmo para a semana, desculpe.
17: Outra vez? Assim não dá, meu.
5: Escolhido como filme de abertura do Festival Internacional de Cinema de Roterdão, A Providência e a Guitarra tem realização de João Nicolau e tem como ponto de partida um conto de Robert Louis Stevenson, também autor do Médico e o Monstro e a Ilha do Tesouro. O filme conta com as atuações do casal Salvador Sobral e Jenna Tiam e ainda de Pedro Inês, Clara Riedenstein, José Raposo, Luísa Cruz, Manuel Mozos e Rui Reininho.
19: Isso que o caso mudou de figura.
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4: Nem é tarde, nem é cedo. São
5: 19:42.

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2: As apps responsáveis por drenar a bateria do seu telemóvel Android vão passar a ser devidamente identificadas na Play Store. A Google indicou no ano passado que começaria a apresentar esta informação na sua loja virtual e o site 9to5 Google avistou finalmente esse aviso. No exemplo partilhado nesta publicação, é descrito que certas apps podem usar mais bateria do que o esperado devido à forte atividade em segundo plano. Além do aviso, a Google também informa quem desenvolve estas aplicações de que forma as suas apps estão a gastar mais energia do que pretendem.
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2: E o relógio marca agora
3: 20 e 27.

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0: 21 e 2. 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
1: Dia 12 de maio comemora-se mundialmente o Dia do Enfermeiro, em referência a Florence Nightingale, um marco da enfermagem moderna no mundo e que nasceu em 12 de maio de 1820. A 12 de maio de 1907, nasce Katharine Hepburn, atriz americana. Atuou no cinema, na televisão e no teatro e hoje é reconhecida como sendo um símbolo feminista e permanece uma das mais famosas estrelas do cinema de sempre. A 12 de maio de 1936, nasce em Águeda o poeta e político português Manuel Alegre de Melo Duarte. Como político, distinguiu-se na oposição ao regime salazarista e marcelista, tendo conhecido o exílio. A sua poesia combina a intenção política como uma dimensão lírica influenciada pela poesia trovadoresca e quinhentista.
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2: E agora, tempo para a temperatura em Pombal.
3: 14 graus.

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se sinta culpado por as vezes que você não se valorizou, por todas as vezes que, ao tentar agradar aos outros, desagradou-se a si mesmo. Perdoe-se por todos os momentos em que priorizou a felicidade de alguém mais do que a sua, por acreditar que eles fariam o mesmo por si. Perdoe-se por todas as vezes que permitiu que a opinião alheia determinasse o seu valor. Não se sinta culpado e jamais peça desculpas por ser exatamente quem você é. Trate-se com gentileza e orgulhe-se de tudo o que você já conquistou até aqui. Orgulhe-se da sua coragem, da sua história. Orgulhe-se de quem você é nos momentos baixos e altos da vida. Orgulhe-se por não desejar o mal para ninguém, nem mesmo para aqueles que já lhe fizeram sofrer. Orgulhe-se dessa forma despretensiosa de amar genuinamente, honestamente e profundamente quem você é. Pense nisto e seja feliz.

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2: Destaques do dia. Na semana passada, os deputados da Comissão do Ambiente, do Clima e da Segurança Alimentar do Parlamento debateram as alterações propostas às regras do Fundo Europeu de Desenvolvimento Regional e do Fundo de Coesão. Estes são os principais instrumentos financeiros da UE para apoiar o desenvolvimento regional e reduzir as disparidades económicas em toda a Europa. A Comissão Europeia quer simplificar a política de coesão, mantendo a sua ênfase na competitividade, no desenvolvimento sustentável e na redução das desigualdades regionais. Os eurodeputados apoiaram amplamente a abordagem, mas apelaram para um maior investimento na biodiversidade, na recuperação dos ecossistemas e na resiliência às alterações climáticas. Salientaram também que as despesas ambientais devem produzir resultados concretos e mensuráveis, evitando encargos administrativos excessivos para os Estados-membros. O Parlamento Europeu abre as suas portas ao público em Estrasburgo no domingo 17 de maio para as comemorações anuais do Dia da Europa. O evento assinala o 76º aniversário da Declaração Schuman, que lançou as bases da atual União Europeia. As comemorações do Dia da Europa também se realizaram no sábado passado, em Bruxelas e no Luxemburgo, com as instituições da União Europeia a acolherem os cidadãos em debates, exposições e eventos culturais. Em Estrasburgo, os visitantes vão ter a oportunidade de visitar o hemiciclo e de participar em atividades que destacam o papel da democracia europeia. O Parlamento Europeu criticou a Tanzânia depois das autoridades do país terem recusado uma visita planeada por deputados da Subcomissão dos Direitos Humanos. A delegação deveria deslocar-se à Tanzânia ainda este mês para debater os direitos humanos, a democracia e o Estado de Direito e para se reunir com grupos da sociedade civil e organizações regionais. Os deputados afirmam que a recusa suscita preocupações quanto às liberdades democráticas e aos direitos humanos no país, na sequência da violência relacionada com as eleições do ano passado.
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Esta é mais uma edição dos Álbuns da Década. Mais um disco em destaque, hoje é a vez do álbum The Joshua Tree dos U2. O disco foi lançado no mundo da música em março de 1987 e vendeu mais de 11 milhões e 800 mil cópias. Nos 100 discos mais vendidos nos anos 80, este ocupa o lugar número 14. 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Mesmo antes de 1987, já os U2 estavam bem lançados para se tornarem uma das maiores bandas do mundo, com a atuação no Live Aid de 1985 a atrair a atenção do mundo sobre si. Of America.

lançamento de Joshua Tree, 2 anos depois, gerou muita expectativa e o álbum estabeleceu um novo recorde ao ser premiado com platina, passadas apenas 28 horas do seu lançamento.

Este disco entrou para o topo das tabelas de álbuns de ambos os lados do Atlântico e conquistou um Grammy para Álbum do Ano. Primeiro single do disco, With or Without You, alcançou a primeira posição nos 100 melhores da revista Billboard, a quarta no Reino Unido e a quinta

Durante a preparação do álbum, os U2 continuaram a trabalhar com Brian Eno e Daniel Lanois e também foram buscar o antigo colaborador Steve Lillywhite para misturar quatro canções.

faixa de abertura, Where the Streets Have No Name, quase foi abandonada devido a problemas surgidos no estúdio por causa dos seus arranjos complexos. No entanto, acabou por vir a resultar num single no top 10 britânico, chegou à 13ª posição nos Estados Unidos da América e à 14ª em Portugal.

foram gravados cerca de 20 temas para este álbum de Joshua Tree, o que ainda suscitou a hipótese de ser lançado um álbum duplo. A decisão final acabou por ser a de lançar um único disco, mas mais forte. It's all...

Este disco tem a concessão da capa de Steve Averill e Anton Corbijn. Foi gravado em Dublin, na Irlanda, e tem a duração de 50 minutos, contendo 11 músicas. Where the Streets Have No Name, I Still Haven't Found What I'm Looking For, With or Without You, Bullet to Blue Sky, Running to Stand Still, Red Hill Meaning Town, In God's Country, Trip Through Your Wires, One Tree Hill, Exit e Mothers of the Disappeared.

0: Este é um dos álbuns que ajudou à consagração dos U2 como uma das melhores bandas do mundo. The Joshua Tree, lançado em março de 1987 e que vendeu mais de 11 milhões e 800 mil cópias. Nos 100 discos mais vendidos nos anos 80, este ocupa a posição número 14.
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1: Always é uma canção da banda norte-americana Bon Jovi. Esta poderosa balada foi lançada como single do seu álbum de sucessos Crossroads de 1994 e tornou-se um dos seus singles mais vendidos, contando acima de 1 milhão de cópias vendidas nos Estados Unidos e mais de 3 milhões no resto do mundo. Inicialmente, a canção foi escrita por John Bon Jovi para a banda sonora do filme Romeo is Bleeding, de 1993, protagonizado por Gary Oldman no papel de um polícia corrupto e aliado da máfia que acaba por ser denunciado pela própria esposa. Não tendo ficado agradado com o filme, que aliás foi um fracasso, quer no que respeita à crítica, quer de bilheteira, decidiu não ceder a canção aos produtores, considerando que o guião era ótimo, mas o filme estava longe disso. Acabou por colocar a música numa prateleira e esqueceu-se dela ali. Até que John Kalodner, um amigo e executivo na editora Artistas e Repertórios, a encontrou e o convenceu a voltar a gravar e lançar a música. Na verdade, a banda não tinha grandes esperanças de que a música viesse a ser muito bem sucedida. Todavia, a realidade mostrou o contrário. A canção alcançou o 4º lugar na Billboard Hot 100 nos Estados Unidos e foi um grande sucesso internacional, atingindo o 1º lugar na Bélgica, Canadá, Irlanda e Suíça, número 2 na Austrália, Reino Unido e Holanda e ainda número 4 nas tabelas da Alemanha.

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4: Nem sempre é necessário contar calorias para ter uma alimentação equilibrada. Uma forma simples de estruturar as refeições pode passar por incluir uma fonte de proteína, hidratos de carbono, gordura saudável e fibra. Por exemplo, uma refeição pode incluir leguminosas ou ovos como fonte de proteína, acompanhados por arroz integral ou batata, legumes variados e um fio de azeite. Esta combinação tende a promover maior saciedade e um fornecimento mais estável de energia. Em geral, olhar para a composição do prato pode ser mais prático e sustentável do que focar apenas em números.
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5: Steven Schwartz é um advogado de Nova Iorque que está a aguardar sanções do seu escritório por ter usado o chat GPT para escrever parte de um parecer. O algoritmo da OpenAI foi utilizado para elaborar uma argumentação, mas acabou por inventar uma série de casos que nunca passaram pela barra dos tribunais. Assim, o documento estava pejado de falsidades, o que acabou por levar o escritório do advogado a anunciar que irá sancionar o profissional. A empresa de Schwartz representa Robert Mata num caso contra a companhia aérea colombiana Avianca. O homem alega ter sido ferido num aeroporto com destino a Nova Iorque, mas a Avianca avançou com uma moção para o caso não ser considerado em tribunal. Com a intenção de pedir que o caso continuasse a ser julgado, Schwartz recorreu ao chat GPT para escrever o documento de argumentação. O algoritmo citou várias decisões judiciais anteriores, como Vargas versus China Southern Airlines, Martinez versus Delta Airlines e Miller versus United Airlines, todas elas inventadas. Schwartz teve de apresentar novo documento em tribunal onde explica o sucedido, alegando ter usado o chat GPT para complementar a sua pesquisa e revelando que não estava ciente da possibilidade de que o conteúdo pudesse ser falso. O advogado junta ainda capturas de ecrã, onde pergunta ao chat GPT se estes casos eram reais, e o algoritmo responde que foram encontradas em bases de dados legais reputadas.
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1: Estudo revela que ter um irmão mais novo diminui risco de obesidade. Um recente estudo sugere que existem benefícios para a saúde de quem, entre os 2 e os 4 anos, ganha um irmão mais novo.

0: inclusive um risco menor de obesidade. Mas, de acordo com o jornal Metro, o grupo de pesquisadores da Universidade do Michigan, nos Estados Unidos, responsável pela pesquisa, ainda não tem a certeza do motivo. Uma das pistas é que a criança ganha alguém para brincar e com isso tem uma vida mais ativa e passa menos tempo ao computador ou na TV. Outra possibilidade é a mudança na alimentação do filho mais velho perante o nascimento do mais novo. Julie Lumang, uma das responsáveis pelo estudo, afirma que se o nascimento de uma criança muda o comportamento da família de modo a proteger contra a obesidade, esses podem ser padrões que os pais podem tentar criar nas suas casas.
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2: Saiba agora o que diz o relógio.
3: 22:40.

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1: Olá, meu nome é Graciano Ricardo, sou músico e escolhi esta música porque surgiu numa altura da minha vida em que tinha iniciado um projeto musical muito marcante. Tinha acabado de fazer parte de uma banda e no início dos ensaios dávamos quase sempre uns toques nesta música. A primeira coisa que me vem à cabeça quando eu ouço é aquele grupo de amigos, ainda muito jovens, mas com música já a correr nas veias e com muita ambição. Agora, quando eu ouço, sinto muitas saudades daquela que foi uma época fantástica no panorama musical e também na minha vida. Numa só palavra, define esta música como intensa. A música da minha vida é Bed of Roses, de John Bon Jovi.

0: 23 horas. 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
1: Região de Leiria vai ter mais meios para combater incêndios. Saiba mais pormenor já a seguir.
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1: A região de Leiria vai contar este ano com mais meios integrados no dispositivo especial de combate a incêndios rurais. A garantia foi deixada pelo Ministro da Administração Interna, Luís Neves, numa conferência de imprensa em Leiria, para fazer um ponto de situação sobre o trabalho desenvolvido pelo Comando Integrado de Prevenção e Operações. Segundo Luís Neves, se o Governo identificou, a partir de Leiria, um epicentro para o Norte, para o Sul e para o interior do país, 22 concelhos como sendo prioritários, a priorização não é só agora para o momento da limpeza, da desobstrução de caminhos florestais, mas é também para a afetação de meios. Depois de uma reunião de trabalho com as entidades envolvidas no Comando Integrado de Prevenção e Operações, onde estiveram também os ministros da Defesa Nacional, Nuno Melo, e da Agricultura e Mar, José Manuel Fernandes, Luís Neves adiantou que foi discutida a posição da base aérea mais próxima, a de Monte Real, referindo que já estão pré-posicionados nos centros de meios aéreos aeronaves que cobrem este perímetro. Há esta resposta do ponto de vista repressivo, de combate ao incêndio, de meios aéreos, e há também uma grande aposta nos meios de vigilância. Estamos muitas vezes vocacionados só para agir após o que está a ser feito. O que está a ser feito é agir antes, na proatividade, salientou. O governante considerou que para meios de exceção há respostas de exceção, precisamente o que esteve na gênese da criação deste comando integrado. O ministro da Administração Interna garantiu que o Comando Integrado de Prevenção e Operações, inicialmente previsto funcionar até 31 de maio para as regiões Centro e de Lisboa e Val do Tejo, não tem fim para terminar, acrescentando que poderá ganhar outra valência caso exista uma situação de agravamento relativamente a incêndios, de também trabalhar nessa esfera. Ancião comemora o seu feriado municipal esta quinta-feira da Ascensão. Em dia de ir ao campo apanhar a espiga, o programa começa pelas 10 da manhã no Centro de Negócios do Campurês, com a apresentação do cartão do munícipe, do Invest Center of Portugal e da Agência para a Competitividade do Pinhal Interior. Segue-se uma sessão solene de reconhecimento às entidades que apoiaram o Conselho após os efeitos da tempestade Christine. A tarde é dedicada ao Arraial Solidário, a partir das 13 horas, no Quartel dos Bombeiros Voluntários, com gastronomia das freguesias e a presença de artistas como André Sardé, Emanuel Moura, Saúl e Sérgio Rossi, o evento pretende juntar a comunidade numa demonstração coletiva de união e compromisso com aqueles que diariamente servem e protegem a nossa população, afirma o Presidente da Câmara, Jorge Cancelinha. O município de Alveiazer deu uma nova dimensão à tradicional Semana da Idade Maior, transformando-a no projeto Idade Maior. A iniciativa, que se estende agora por todo o mês de maio, oferece à população com 65 ou mais anos um programa diversificado, focado no bem-estar, no convívio e no reforço dos laços comunitários. O calendário arrancou com dinamismo, incluindo torneios de bócia, uma sessão de cinema com o Pátio das Cantigas e uma caminhada matinal. A segurança e o apoio psicológico também têm um lugar de destaque, com jornadas dedicadas à proteção civil e uma sessão de sensibilização sobre como lidar com o luto e mudanças de vida, marcada para o dia 20 deste mês. A vertente cultural e criativa é um dos pilares desta edição, com o workshop de cerâmica Criar Sem Idade e a residência artística Colmeias, que decorre de 18 a 22 de maio na Casa Municipal da Cultura. A intergeracionalidade é estimulada através de atividades como o Pad e Paper Museológico e a iniciativa Cozinha para Avós e Netos na ETP Sicó. A reta final do programa reserva dois dos momentos mais aguardados: o Passeio Sénior a Tentugal e Montemoro Velho, dia 26, e o encerramento com o Teatro de Revista, sempre que a revista canta, no dia 29. A curta-metragem de ficção, O Ordem, de Sabah Mohammadi, do Irão, venceu o prémio principal do Festival Leiria Film Fest, anunciou a organização. A história de Zivar, uma mulher de meia-idade que supervisiona um dormitório de estudantes, foi considerada pelo júri da 13ª edição do Festival Internacional de Curtas-Metragens de Leiria como a melhor ficção internacional, vencendo também o prémio de melhor curta-metragem do festival. É um filme claustrofóbico, cheio de cinema, que retrata o estado a que chegou um país, embriagado nos seus pequenos poderes, que garantem a sobrevivência possível e que se transforma aos poucos num tratado sobre a culpa no Irão nos dias de hoje, descreveu a organização ao anunciar a distinção. Na competição nacional, o prémio para melhor ficção foi para Atom and Void, de Gonçalo Almeida, tendo ainda sido atribuída nesta categoria uma menção honrosa a Guanyin Hostel, de Qiankao Xiao. Entre as curtas documentais, o prémio internacional foi atribuído a Darlinghurst Itzy Tsiang, da australiana Madeline Preston, enquanto a nível nacional, o troféu foi para O Último Pastor do Sabogueiro, de Lauren de Palma Cavaco. O documentário Ei Mama, de Lily Louise Amann, da Áustria, recebeu uma menção honrosa. Os prémios de animação foram para Porque Hoje é Sábado, da portuguesa Alice Essa Guimarães, e para o iraniano Malek Egbali, com a curta Like Friend, Like Dear. Os espectadores do certame consideraram Lost and Found, da polaca Victoria Kwoka, o melhor filme do Leiria Film Fest, elegendo para prémio do público. Já os mais novos votaram em Om Nom Stories, Siren Clash, do sérvio Vladimir Gerasimov, como a melhor curta-metragem para crianças. E assim termina este serviço noticioso. Fique bem, continue na nossa companhia.
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4: John, how are you feeling about starting school?
5: I'm nervous.
4: We'll be fine. Just keep your head down.
6: E aqui arranca mais um Cinema 7 para lhe falar de três estreias nas salas de cinema. Para começar, trago-lhe o filme surpresa da última edição dos BAFTA, os prémios da Academia Inglesa de Cinema, onde conquistou categorias importantes como a de melhor ator. O filme chama-se Mais Forte Do Que Eu.
7: Fuck off, you wanker.
8: Well, it's nice to meet you too.
9: Sorry.
8: John?
10: I can sit here, but I can help this lab.
6: Na infância, John Davidson foi diagnosticado com síndrome de Tourette, uma perturbação neurológica que lhe provoca uma série de tiques motores e vocais involuntários. Durante a adolescência, a sua condição agravou-se, algo que teve um grande peso na sua interação com os outros. Ultrapassada essa fase, já na entrada da idade adulta, John cruza-se com pessoas que o ajudam a transformar as suas dificuldades numa missão de vida. Por perceber o quanto aquela condição dificultou o seu percurso, decide sensibilizar o público para esta perturbação, divulgando e partilhando a sua experiência pessoal em palestras e em vários contextos, incluindo escolas. Estreado no Festival de Cinema de Toronto, este drama biográfico, realizado, escrito e produzido por Kirk Jones, conta a história de John Davison. Nos papéis principais estão Robert Aramayo, Maxine Peake, Peter Mullen e Shirley Anderson.
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11: On prend tous les disques durs, c'est clair? On broie et on recoupe!
6: E continuamos com histórias verídicas, agora com uma produção francesa passada no Afeganistão. O filme chama-se 13 Dias, 13 Noites.
12: Os jovens estão dehors, là. Je sais ce qu'ils vivent. C'est l'enfer. Fait
13: 300 personnes assises devant la grille, faut ouvrir.
6: Dia 15 de agosto de 2021, enquanto as tropas americanas e da NATO se retiram do Afeganistão, os talibã avançam em direção à cidade de Cabul. No meio do colapso, o comandante Mohamed Bida e os seus homens de confiança assumem a segurança da embaixada francesa, uma das últimas representações diplomáticas ocidentais ainda em funcionamento. Ao longo de 13 dias e 13 noites, perante o abandono de cerca de 5 centenas de civis e colaboradores locais, os funcionários da embaixada tentam controlar o medo e organizar uma retirada até ao aeroporto internacional de Hamid Karzai. Encurralado no interior daquele refúgio improvisado, Bida conta com o apoio de Eva, uma jovem franco-afegã ligada à ajuda humanitária. Os dois tentam negociar com os talibã uma forma de escapar de Cabul no último avião disponível. Apresentado fora de competição no Festival de Cinema de Cannes, este thriller político baseia-se em factos verídicos e tem realização de Martin Bourboulon.
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6: E terminamos este Cinema 7 com uma produção portuguesa com um ator improvável, Salvador Sobral. O filme chama-se A Providência e a Guitarra.
14: Eu gosto de estar fresco das estrelas e destas coisas.
15: Ah, o senhor é um artista.
14: Um artista? Não que eu saiba.
15: Isso é comigo?
16: Este homem vai preso por desrespeito à autoridade.
6: Neste filme acompanhamos as aventuras de Elvira e Leon Bertellini, um casal de artistas ambulantes que vivem na pequena aldeia de Cova Ronca, no século XIX. Uma maldição leva-os até a uma Lisboa da atualidade, onde se cruzam com os Desgraça, uma banda de metal em crise que acaba de lançar o álbum Híbridos Agónicos.
17: Um conselho bem sensato.
18: Cambada de ilustres. Badamecos.
19: Já me podes resolver o beat?
0: Só consigo mesmo para a semana, desculpe.
5: Outra vez? Assim não dá, meu.
6: Escolhido como filme de abertura do Festival Internacional de Cinema de Roterdão, A Providência e a Guitarra tem realização de João Nicolau e tem como ponto de partida um conto de Robert Louis Stevenson, também autor do Médico e o Monstro e a Ilha do Tesouro. O filme conta com as atuações do casal Salvador Sobral e Jenna Tiam e ainda de Pedro Inês, Clara Riedenstein, José Raposo, Luísa Cruz, Manuel Mozos e Rui Reininho.
7: Disse que o caso mudou de figura.
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1: Empreendedorismo Startup. O empreendedorismo startup é o tipo de empreendimento que cria um novo tipo de negócio. Normalmente, a ideia deste tipo de empresa nasce quando o empreendedor percebe que existe uma necessidade que não é atendida no mercado. Para atender a essa necessidade, o empreendedor cria um modelo de negócio com características inovadoras. Ele cria soluções diferentes das que já existem no mercado. As startups podem atuar em qualquer área de venda de serviços ou produtos e se caracterizam pela inovação e criatividade na criação dos seus produtos. A inovação tecnológica é uma grande aliada de empreendimentos nesse tipo e pode também ajudar a startup a conquistar clientes, oferecendo serviços que se ajustem às necessidades dos seus clientes. Alguns exemplos de empreendimentos startup são Uber, uma aplicação que permite o transporte de pessoas, em alguns casos, de bens, ou Airbnb, plataforma de aluguer de casas e quartos.
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1: Wrocław é uma cidade atravessada por rios e pontes, o que lhe dá um ambiente muito característico. Um dos elementos mais curiosos são os pequenos anões de bronze espalhados pela cidade, que se tornaram uma espécie de símbolo local. O centro histórico tem uma praça muito bem preservada e uma arquitetura colorida que torna a cidade muito fotogénica. É um destino que combina história, criatividade urbana e um ambiente descontraído, que prova que a Polónia tem muito para ver.
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0: Quanto a horas, saiba que agora são
1: 23:30. 97 FM, a rádio que lhe diz mais.
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Olá, eu sou Lucinda, sou de Pombal e gostava de ouvir Eddie Vedder. 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
2: As apps responsáveis por drenar a bateria do seu telemóvel Android vão passar a ser devidamente identificadas na Play Store. A Google indicou no ano passado que começaria a apresentar esta informação na sua loja virtual e o site 9to5 Google avistou finalmente esse aviso. No exemplo partilhado nessa publicação, é descrito que certas apps podem usar mais bateria do que o esperado devido à forte atividade em segundo plano. Além do aviso, a Google também informa quem desenvolve estas aplicações de que forma as suas apps estão a gastar mais energia do que pretendem.
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Existem muitos casos em que não somos responsáveis por aquilo que nos acontece. Não temos qualquer controle sobre aquilo que a vida nos traz. Casos como uma doença súbita, um conflito que emerge, uma perda de alguém que amávamos muito, uma perda de um emprego, um sonho que foi por água abaixo, um projeto de vida que não deu certo. Infelizmente, não temos controle sobre tantas coisas na nossa vida, mas para que possamos minimizar o sofrimento que isso nos possa causar, existe algo que todos podemos fazer: aprendermos a construir um caminho interno, um caminho de paz interior, um caminho que nos ensine, por exemplo, a respirar de uma forma mais consciente, onde possamos aprender técnicas de meditação e contemplação. Estas são algumas ferramentas que nos podem ajudar a controlar os nossos estados emocionais. Temos que aprender a desenvolver uma musculatura emocional. Da mesma forma, para que possamos ter força física, temos que frequentar um ginásio ou praticar um desporto. Seria bom que todos percebêssemos que podemos fazer o mesmo, exercitando e praticando o controle emocional. O controle emocional ajuda-nos a responder de uma forma mais passiva e assertiva, com menos dor e sofrimento, às situações mais difíceis da nossa vida. Pense nisto e seja feliz.

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1: No dia 13 de maio de 1699, nascia em Lisboa Sebastião José de Carvalho e Melo, mais conhecido como Marquês de Pombal. Foi um importante político e diplomata e, à sua época, um dos mais revolucionários na Europa. Pertencia a uma família nobre e quis seguir direito na Universidade de Coimbra, mas não terminou o curso. Preferiu a carreira militar, que também acabou por abandonar, em detrimento da carreira diplomática. A quando da destruição de Lisboa por um forte terremoto em 1755, a primeira atitude tomada por Sebastião José foi a de reconstruir a cidade e, em menos de um ano, Lisboa voltou a levantar-se. Recebeu os títulos de Conde de Oeiras em 1759 e de Marquês de Pombal em 1770. E foi precisamente em Pombal que faleceu em 1782, quando tinha 83 anos. Também neste dia, mas em 1798, era inaugurado o Teatro Nacional de São João, no Porto. Nascia assim o primeiro edifício desenvolvido de raiz no Porto, especificamente destinado à apresentação de espetáculos. Em 1908, um incêndio causou a sua destruição quase por completo e só em 1920 é que o teatro voltou a abrir portas, mas desta vez mais direcionado para o cinema. Em 1992, o Estado português adquiriu o edifício e voltou a direcioná-lo para o teatro. A 13 de maio de 2003, o escritor Rubem Fonseca recebeu o Prémio Camões. Nasceu em 1925 no Brasil, tendo passado pelo direito e pela polícia nos anos 50, o que inspirou muitos dos seus textos. Apreciador de literatura, interessa-se também pelo cinema e já escreveu guiões para alguns filmes. Entre as suas obras mais conhecidas estão O Caso Morel, A Coleira do Cão, O Cobrador e A Grande Arte.
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A vida não pode ser isto. Não pode ser só acordar a odiar o corpo, só a contar o que se come ou medir o que se sente. Não pode ser passar os dias a pedir desculpa por existir, a tentar encaixar, a viver com vergonha de viver. A vida tem que ser mais. Tem que ser o abraço de um amigo, a gargalhada no meio do caos, a música que nos faz esquecer que estávamos tristes. A vida tem que ser aquele instante em que olhas ao espelho e mesmo com tudo pensas: hoje não me vou castigar. Tem que ser aprender a ficar. Ficar no corpo, ficar nos dias maus, ficar em ti. Porque desistir pode parecer fácil, mas viver, viver de verdade, com compaixão, com amor próprio a crescer devagarinho, é a única forma de ganharmos esta guerra. Tu mereces mais do que só sobreviver. A vida é mais do que isto. E tu também.

0: Hoje abro uma exceção para, neste espaço, abordar um tema que pode considerar-se como sendo de causa própria. Falo do livro sobre o Rotary Clube de Pombal, onde se traça todo um percurso de mais de 41 anos da vida deste clube e que, no meu entender, é mais do que um simples livro, pois Pensar Pombal, Servir Comunidades, lema que serve de subtítulo, pretende ser um contributo para melhor se compreender um tempo e uma realidade vivida em Pombal no último quartel do século XX. O livro agora apresentado ao público e cuja receita de venda reverte inteiramente para financiar as obras de caráter social e humanitário promovidas pelo Rotary, foi pretexto também para lembrar a memória de Guilherme Santos, antigo presidente do município. É bom lembrar as circunstâncias vividas à época, como se escreve na contracapa do livro, e passo a citar. Depois de eleito presidente do município, contra todas as expectativas, num concelho dominado por um eleitorado adverso, Guilherme Santos traçou uma estratégia para cimentar a posição alcançada e unir os pombalenses em prol de um objetivo, o desenvolvimento do concelho. Nada melhor que despir a camisola partidária, deixar o partido à porta do espaço do concelho, como fazia questão de afirmar, e apresentar-se como o presidente de todos os pombalenses. Ao chamar a personalidade das várias colorações políticas e com responsabilidade nas diversas áreas de atuação e influência no concelho, para constituir um novo tipo de associação em Pombal, conseguiu apoios que se viriam a revelar importantes, não apenas para o seu infelizmente breve futuro político, como para a criação de condições que levaram a um período de alguma prosperidade para Pombal. O Rotary foi pretexto para a discussão dos problemas locais, para refletir Pombal, para pensar Pombal. E, de um grupo de reflexão, acabou por se transformar num clube dinâmico que muito tem contribuído para colmatar lacunas nos campos social, humanitário e cultural na sociedade local, a servir a comunidade. Fim de citação. Daí, como se sublinha na capa do livro, este tratar da história de um clube e ser um tributo para melhor se compreender um tempo e uma realidade vivida em Pombal no último quartel do século XX. Como tive a oportunidade de referir nas palavras preferidas a quando da apresentação do livro, em jeito de desafio aos pombalenses, era bom que passassem ao papel as suas memórias por forma a que os nossos vindouros tomassem conhecimento do nosso passado histórico. Lembrei que, depois de Ildefonso Leitão e Amadeu da Cunha Mora, que nos deixaram alguns livros com histórias de Pombal, tivemos Joaquim Eusébio com o seu Pombal, 8 séculos de história, Fernanda Pinto com os seus livros sobre as várias variações municipais de antes do 25 de Abril e pouco mais. Lamentavelmente deixámos partir António Serrano, Menezes Falcão, Reinaldo Serrano, Fernando Oliveira e tantos outros ilustres pombalenses que tanto sabiam da vida e da história da nossa terra e das suas gentes sem que nos deixassem escritas as suas memórias. É esse o desafio que hoje aqui deixo. Pela minha parte, para além das quase 70 anos de colaboração na imprensa, deixarei alguns livros onde abordei aspectos da vida do concelho, desde a imprensa que por aqui se foi publicando, à abordagem sobre a transição para a democracia do poder local ou, agora, sobre a atividade dos mais de 40 anos do Rotary Clube de Pombal. As futuras gerações, certamente, não deixarão de nos agradecer todos os contributos que possamos vir a deixar para enriquecer a história de Pombal. É esse, repito, o desafio que aqui deixo.
1: Foi a opinião de Alfredo Faustino. 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